0: perguntaram se ainda tem um sonho para realizar. Eu tenho vários, mas no momento o maior deles é ser você.
1: Pra que tentar negar?

0: E já já tem muito mais pra você.
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0: 9 e 16.
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7: Muito bem, voltamos a apresentar aqui o Arena Pop. Vamos lá, né? Hugo Mata, bar de bebedeira, né? Bar é assim, né? Bar tem que ter bebedeira, ué, né? Vamos lá, tem muita música pra você na programação, é porque...
8: Boa noite, Goiânia, tudo bem com vocês?
7: Final de semana.

0: Roberto e Cristiano. Já já tem mais sucesso pra você aqui na programação, meu querido.
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15: 9:41.
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0: na Pop. Segura essa emoção. Muito bem, finalizando mais um bloco aqui pra vocês. Já já estarei de volta trazendo mais sucesso aqui na programação. Não saia daí que eu volto já já.
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14: 10 e 8.

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1: Oi, amigos ouvintes, queridos amigos apaixonados. Está começando mais uma edição do Loveline, aquele programa que toca direto no seu coração. Eu sou a Aline Mota e hoje vamos embarcar juntos em uma viagem de muitas declarações, reflexões e amor, né? Então prepare a sua mensagem e envie para o nosso WhatsApp. Participe também das nossas redes sociais, porque aqui o amor é protagonista. Vamos então começar mais uma participação e avisa para todo mundo, a Aline Mota já está no ar.

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5: 10h28.
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1: Já estamos de volta, escolha todo dia ficar, ficar pra ser diferente, ficar pra fazer o diferente, porque desistir é muito fácil. O difícil é você lutar todos os dias para que dê certo, porque um abraço demorado, uma palavra de conforto, um olhar atento pra quem ama faz com que os dois cresçam juntos e aprendam a se respeitar e o tempo se valoriza. Assim como Marcelo Fernandes está com a gente, mandando para alguém especial. Vamos com mais na programação.
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1: 10h50.
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3: É isso, já estou de volta e agora é a hora daquela mensagem especial. Porque o amor, gente, é o maior presente que podemos oferecer e receber. Ele se mostra nos gestos mais simples e na vontade de fazer o outro feliz. Amar é cuidar, compreender e, acima de tudo, acreditar. Que tal você expressar esse sentimento hoje? Então fica à vontade, porque aqui a música não para.
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2: 11,6.
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4: É isso, um relacionamento saudável nasce da escuta, do respeito, da importância de conversar um com o outro, demonstrando carinho diariamente, porque isso fortalece conexões. Então não espere datas especiais para mostrar o quanto você ama, porque a presença do parceiro constrói confiança. E caminhar lado a lado é tão bom, gente, é tão importante, né? Quem tá com a gente é o Nildo Ferreira, curtindo o nosso programa.
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4: Já estamos de volta e manter a paz no relacionamento é essencial. A dica de hoje para você é o seguinte: aprenda a ceder. Relacionamentos não são competições e muitas vezes abrir mão de estar certo é o segredo para manter a harmonia. Porque pequenos gestos de compreensão fortalecem grandes amores. Continua com mais na programação.

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1: 11:42.
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3: É isso, o amor é aquele lugar onde a gente se sente seguro, sabendo que existe alguém que escolhe ficar todos os dias porque nós somos especiais. Não é porque você tem dinheiro para sustentar, que você tem carro, nada disso. É que você tem respeito, tem amor. Crescendo juntos, aprendendo com outro, amar é exagerar no elogio e enxergar a beleza na imperfeição. E quando é verdadeiro, transforma uma vida. Só você pode conquistar isso. Vamos com mais na programação.
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2: 11:59.
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3: É isso, gente. Agora é a hora mais delicada. É aquela hora da declaração linda chegando. A dona Isabela de São Paulo mandou o seguinte: Aline, quero dizer ao meu esposo Rafael que cada dia que passa e cada sorriso dele faz o meu dia valer a pena. Ah, que bonito. Declaração linda e emocionante, né? Muito obrigada por compartilhar esse amor com a gente aqui no programa. Continue você também ouvindo a nossa programação romântica e participando, porque aqui a música não para.
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2: 00:12.
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4: Já de volta, gente, amar é dividir sonhos, superar desafios juntos, construir histórias que só fazem sentido se for a dois. Quem tá aqui com a gente é o Pedro Paulo de Santos, São Paulo, mandando um abraço aí pro seu namorado, o Márcio de Porto Seguro. Nossa, estão um pouquinho longe, meninos, um do outro, mas o amor, ele vive, né? É isso. Um beijo pra vocês e viva o amor livre. Vamos com mais, aqui a música não para.
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3: Estamos de volta. E pra gente continuar com chave de ouro, nosso programa Mensagem de Paixão é a seguinte: a paixão tem que ser um fogo que mantém o amor vivo. Está nos olhares, no sorriso e na vontade de estar perto. Então cultive a sua paixão diariamente e seu amor sempre será inesquecível. É sobre isso. Eu continuo com mais só pra você.
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1: Meia-noite e 51.
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0: Oi, meus amores, sejam todos muito bem-vindos. A partir de agora, eu, Aline Motta, estou chegando com mais um Love Nejo, que é o nosso programa aqui, onde você participa, tem o nosso momento, onde o amor fala mais alto, a saudade às vezes resolve algumas coisas e às vezes não. E como é que a gente faz? Ah, a gente se vira, né? Se vira com o que tem, com o que gosta, com quem pode. A partir de agora, você é meu convidado mais que especial, participa comigo pelo WhatsApp ou pelas redes sociais. Você vem com a gente sempre. E pelo 22988001017, deixa aí a sua declaração de amor, participa comigo e eu quero saber até onde está indo o nosso programa, tá bom? Eu quero saber em que estado do país você está ouvindo aí o nosso programa. Aqui a gente fala de amor sem ter vergonha, sem filtro, com aquela pitada de emoção que arrepia até quem disse que é durão, hein? Então prepara o coração, porque hoje tem histórias, tem conselhos, tem aquele lugar quentinho no coração. Avisa pra todo mundo, a Aline Motta já está no ar.
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2: Uma e nove.
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2: 1 e 9.
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4: Já estou de volta e amor que nunca enfrentou tempestades não é amor de verdade. Amor é aquele também que decide ficar, mesmo quando o céu tá escuro e com trovões. Amar é escolher todos os dias aquela pessoa que faz o seu coração bater mais forte. É respeitar o tempo, é celebrar conquistas. O amor maduro, ele não grita, ele acolhe, tá? Ele não disputa, ele constrói. E quem tá construindo aqui com a gente uma amizade sincera é o Juliano Batista. Tá com a gente, um beijo, Juliano. Ele pediu a próxima música pra alguém especial. Então vamos lá. Aqui no Love Nejo.
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2: O amor está em cada verso, em cada nota e principalmente dentro de você. E quem tá mandando aqui é a Juliana Gonçalves de Goiânia, Goiás. Oi, Aline. Quero dedicar a próxima música para o meu marido Rodrigo. Tá mandado, lindona. E o Rafael de Oliveira, também de Recife, está mandando aquele alô, Aline. Manda aquela música apaixonada pra gente aí. Tá mandado, ó. Pode deixar que o pedido de vocês é ordem. E você que tá ouvindo também o nosso programa, participe, porque aqui você tem vez e tem voz na programação.
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0: Valeu!
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3: 1:39.
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4: De volta com você, a dica de hoje é simples. Pare de tentar vencer uma discussão e comece a tentar entender quem você ama. O relacionamento não é um ringue, não, gente, é um jardim. As pessoas precisam saber quando estão acertando. E amar é isso, é construir, não competir. Vamos com mais só pra você.
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1: 1:58. 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
1: 1:59.
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4: É isso, curiosidades dos apaixonados. E quando a gente se apaixona, o cérebro libera substâncias parecidas com as felicidades extremas. Por isso que aquele friozinho na barriga acontece. Não é intencional não, gente, é o corpo reagindo ao amor. Porque amar é quase um vício, só quem ama sabe. Eu sou a Aline Mota e estou aqui com você, rolando melhor na programação.
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0: Sai correndo, não, gente. Espera.
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1: 2:14.
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1: 2:16.
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2: Já estamos de volta e preste atenção se há controle excessivo, ciúmes exagerados, o isolamento dos amigos e familiares. Amor não combina com medo. Se você se sente diminuído ou constantemente culpado, algo está errado, hein? Relacionamento saudável traz paz, não ansiedade. E quem ama não manipula, não ameaça, não humilha. Amar é proteger, nunca aprisionar. Vamos com mais na programação.
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1: Boa noite! Obrigado por terem vindo, viu?

0: E assim ficamos por aqui, gente, falando de amor. Amor que constrói, que protege, que faz crescer. Eu quero que você tenha isso tudo na sua vida. Eu sou a Aline Mota e continuo na próxima edição com mais. Combinado? Combinadíssimo. Até a próxima. Tchau, tchau.
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3: 2:32.
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3: 2:32.
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Love para todo o Brasil, começando mais uma edição do programa mais romântico do rádio. E você, como é que você está por aí? Está bem mesmo? Eu sou o Júnior Pinheiro e quero convidar você para viajar comigo no planeta chamado Amor. Bom demais, hein? Hoje, segunda-feira, dia 14 de setembro de 2026. E você, está bem mesmo? Então vem comigo. Vem comigo que tem muita música, tem muito sucesso. E claro, você pode acessar o nosso site pedidomusical.com.br. Muita música para rolar por aqui. Eu fico felizão demais de estar aqui com vocês, hein? Então aumenta o volume. E vamos começando muito bem com Kelly Clarkson, Because of You.

0: Yeah, baby, Bangles, Eternal Flame, aqui na programação mais gostosa do seu rádio. Esse é o nosso Songs of Love para todo o Brasil, hein? Bom demais estar aqui com vocês. E você, como é que vocês estão por aí? Tudo bem? Vamos fazer o seguinte, vamos mandar aquele alusão bem especial. Acesse lá o nosso site, pedidomusical.com.br, manda aquela música que eu vou ficar muito feliz pra te atender com muito carinho, tá bom?
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2: 2:48, 99.1, Pompal FM.
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0: Ai, ai, o amor está no ar, não é mesmo? Como é bom ficar perto de quem a gente ama e de quem nos ama também, porque temos que ser valorizados. É exatamente assim que a vida funciona. Você tem que valorizar e também ser valorizado. People Bryson.

0: Demais, hein? Mini Reaper, Tom Love and You, aqui no nosso Songs of Love. Demais. E você curtiu? Eu fico muito feliz em estar aqui juntinho com vocês, hein? Obrigado mesmo pelo seu carinho. Muito obrigado pela sua audiência. Continue com a gente, mandando aquele alusão bem especial. Bom, vamos fazer o seguinte? Dá uma paradinha rápida que daqui a pouco tem mais.
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2: 3:05. 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
3: 3:05. 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
0: Voltamos. Gerard Jolin. Aumentei.

0: Yeah, baby, Tony Braxton, Don't Break My Heart, aqui no nosso Songs of Love. Demais, hein? E você? Como é que você está por aí? Tá tudo bem mesmo? Obrigado pelo seu carinho, muito obrigado pela sua audiência. Continue com a gente mandando aquele alusão bem especial, hein? Só tem música lindona por aqui na nossa rádio, baby. Esse é o nosso Songs of Love. Então é o seguinte, não sai daí não.
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3: 3:22.
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0: 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A gente continua por aqui no nosso Songs of Love. Agora tem Firehouse, Love of Lifetime. Aumenta aí, baby, seu Songs of Love.

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0: 3:36.
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gente, estamos de volta. Este é o programa Sertão Caboclo, seu programa de moda sertaneja raiz, seu programa de modão de viola aqui pela sua rádio preferida. Hoje, segundona, tá começando tudo de novo. Não adianta fazer cara feia não, hein? Não adianta ficar se espreguiçando pra lá e pra cá. Tem que colocar a mão na massa e vamos pra cima. Começando uma semana nova, espero que seja uma semana produtiva pra todos nós e por aqui você pode ter certeza, hein? Vamos garantir aquela trilha sonora especial pra você, aquela trilha sonora de respeito, com muita moda boa o dia todo, porque essa rádio só toca o que você gosta. Nossa equipe aqui, ó, tá preparada pra fazer a melhor programação todos os horários do seu dia. E pra gente provar que não estamos pra brincadeira, não, começamos esta segunda-feira, 14 de setembro, ao som de Sérgio Reis.

0: na cidade. Chitãozinho Chororó. Teve Ronaldo Viola e João Carvalho, amigo exemplar, e ainda Milionários é Rico, Homem Triste. Passou por aqui também o Serjão Reis, Vaso Quebrado. É, minha gente, só modão bonito, hein? Só modão jeitado demais aqui na programação da nossa rádio. Daqui a pouquinho tem a Bel e Caim e Leo e Léo.
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2: 3:52.
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0: Pega carona com o modão. Sertão Caboclo já tá de volta por aqui nesta super segundona. Só com música sertaneja boa, só com moda sertaneja de tradição mesmo. Deixa eu mandar um abração especial para todo mundo que continua aqui na nossa audiência. A Flavinha tá com a gente também. Muito obrigado ao Joaquim, pegando carona aqui com o programa. Mandando abração para todos que estão na nossa audiência, na nossa companhia. Muito obrigado, Evelaine, tá com a gente. Lidiane também. A Sônia mandando pro esposo Paulo Roberto e para todo mundo lá curtindo e nos acompanhando. Vamos de moda boa, né? Vamos de sucesso top. Tá chegando a Bel e Caim. Pão na fumaça.

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1: Bom dia, amigo.
2: Bom dia.
1: Por favor, dê-me um cigarro seu.
2: Pois não.
1: Muito obrigado. Há 3 dias que nem um cigarro não tenho para fumar.
2: O que acontece com o amigo? Parece que está triste. E o que faz essa hora na rua? Você sozinho com seu violão? Qual é o motivo da sua tristeza? Posso saber?
1: Pode sim, amigo. Já que tu queres saber, por favor, assente aqui comigo que eu vou contar neste momento tudo o que sinto para você.

0: O Pobre Esquecido, os Filhos de Goiás. Passou por aqui também o Dudu Quidalvan, Dama de Vermelho, Legítimo Doutor, Liu e Léo e ainda a Bela e Caim, Pão na Fumaça. É só moda boa pra você ouvir e curtir com a gente. Daqui a pouquinho tem mais, hein? Segura que já já o Sertão Caboclo tá de volta.
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0: 4:16.
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2: Só modão bonito, só modão jeitado aqui na programação do seu Sertão Caboclo. Ó, já vou deixar aqui um alusão pra você que queira participar do nosso programa, que gosta aqui da nossa programação, que queira mandar o seu abraço, é só participar através do pedidomusical.com.br, viu? Manda alô aí pra gente, manda a sua participação, registra a sua companhia pelo pedidomusical.com.br. Ó, pra você ter uma ideia, ó, quem participou aqui? A Luzia, muito obrigado, Luzia, grande abraço, Kleber adora a programação, tô sempre curtindo com você, manda um abraço pro meu esposo, o Valdir, que tá trabalhando fora, mas sempre que possível tá curtindo a programação também. Obrigado você, Valdir, todo mundo. E quero mandar um abração também lá pro Alisson França. O Alisson França tá curtindo a nossa programação, sabe de onde? De Portugal. Olha que legal, gente. Abraço para todo mundo lá em Portugal, né? Abraço para todos que estão ligadinhos na melhor programação. Sou do Brasil, Kleber, mas estou sempre antenado aí na programação da rádio. Obrigado, viu, Alisson? Abração para você, meu querido. Abração para todo mundo aí. Leva o nosso carinho do Brasil para todo o pessoal aí, para todos os europeus, tá ok? Terra maravilhosa, né? Bom, gente, já comeu pastelzinho de Belém ou não? Obrigado, obrigado pelo carinho de vocês aí. Vamos lá, demais modão sertanejo. Tá chegando agora, sucesso de Morena e Moreninho, Mão Sagrada.

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0: sucesso aqui no Sertão Caboclo pra você. Zila e Zalo, Chora Coração, Trio Parada Dura as Andorinhas, passou também Tunico e Tinoco, Brasil Caboclo e Moreno e Moreninho, Mão Sagrada. É só sucesso top, é só modão de pedigree na programação. Daqui a pouquinho tem João Mineiro e Marciano. Fica na audiência aí.
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2: 4:35.
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4: Sertão Caboclo, seu programa de modão. Já estamos de volta por aqui com muita moda bonita, muita moda gostosa nessa segunda-feira, né? Segunda-feira meio que pegando no tranco, né? A gente vai meio que empurrando, meio que levando, é, sei como é que é. Turma fala, não, vamos acordar animado, vamos pra cima, mas não é bem desse jeito que acontece. Na prática é outra coisa. Obrigadão pra todo mundo que tá aí acompanhando a gente. Tem muita gente na audiência no sítio Chácaras e Fazendas, no pé do Eita aí já, com a camisa suada e radinho ligado aqui na nossa programação. Então, aquele carinho especial para vocês. João Mineiro e Marciano chegando. Benza a Deus.

0: noite ao fino do modão sertanejo caipira com Tião Carreiro e Pardinho, Daniel Mercedita, com participação especial, né? Também teve Pedro Bentes, Zé da Estrada, Castelo de Sonhos e Benza Deus, João Mineiro e Marciano. Obrigado pelo carinho, obrigado pela companhia de todo mundo que tá aqui com a gente. Vou pro intervalinho, daqui a pouquinho tem mais.
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0: 4:57.
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0: 4:57.
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2: Sertão Caboclo, seu programa de modão de viola já tá de volta. Sempre resgatando o que há de melhor na música raiz. Abrindo por aqui mais uma hora e com muito modão bonito pra todo mundo. E cai na audiência desta segunda-feira, 14 de setembro, com a gente. Agora tem poeta e trovador, amigo sincero.

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1: Capricha aí no volume do rádio, vem na audiência que o Sertão Caboclo já tá de volta nesta segunda-feira gostosa, só tocando o que há de melhor no modão raiz. Não consigo viver sem recordações. Chico Rei e Paraná.

0: outra vida, Zé Carreira e Carreirinho teve Catira, Zico e Zeca. Ainda passou por aqui o Jacó e Jacozinho, Brincadeira de Mau Gosto. Não Consigo Viver de Recordações, Chico Rei Paraná. É só moda boa, né? Só moda gostosa. E também tem aquele momento especial pra gente falar de amor aqui dentro do programa. E é no finalzinho, no próximo bloco, As Românticas do Sertão.
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4: Já voltamos aqui com seu Sertão Caboclo nesta segunda-feira gostosa, dia 14 de setembro. E tem muita gente apaixonada por aí, tem? Se tem. Grande abraço lá pro Lorival. Todo apaixonado, Lorival, né? Grande abraço pra você, pra todo mundo aí. Valeu pela companhia. Quero mandar um abraço bem especial pro Marquinhos também, que tá aqui junto com a gente. Pra você, pra toda a família, todo o pessoal. Quem mais aqui na nossa companhia? Sueli, Roseli. Muito obrigado, gente, pela audiência. Audiência de vocês. Vamos lá, Sertão Caboclo, moda sertaneja de qualidade, modão raiz e apaixonado. Pão de Mel, Zezé de Camargo e Luciano.
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0: Prezados amigos, caríssimos ouvintes desta emissora. Prezados amigos, caríssimos ouvintes, mãe de família, pai de família, homem do campo, mulher sofredora, eu estou aqui através de orientações, através de oração, coisas que eu fui adquirindo ao longo de minha vida, a intuição de poder compartilhar com você a minha fé, a minha corrente mediúnica, algo tão importante que Deus nos deixou. Portanto, Deus, dá-me aquilo que julgas não seja obstáculo à minha evolução espiritual, coisa alguma que não a tenha por direito, a fim de não haver injustiça. Algo que não me esforce por consegui-la, para não me sentir ocioso e privilegiado. Uma situação cômoda hoje, da qual possa lamentar-nos mais tarde, não é isso? Nada que possa prejudicar-me futuramente, ou que minha consciência condene como falha de minha parte. Que eu me constitua no bálsamo que aliviará a dor do próximo, que neste momento estão ligados nesta emissora e que manda sua carta com problema difícil e cruciante. O sol que lhe secará as lágrimas aflitivas, a luz que o guiará nas trevas da ignorância espiritual. Seja eu a fé reconfortante, a esperança acalentadora, que me torne símbolo da caridade baseada no amor puro e desinteressado. Perdoa, Pai, se os instintos prevalecerem sobre os sentimentos, se o raciocínio frio e mecânico se sobrepôs à sensibilidade fraterna, impondo sofisma e deduções errôneas em prejuízo de irmãos menos felizes. Se as virtudes santificantes foram obscurecidas pelos vícios degradantes, ou se consciente ou inconscientemente procedi mal, semeando sofrimentos físicos e morais. Meus senhores, minhas senhoras, eu peço ao Pai somente energia para o trabalho honroso e edificante que neste momento estamos fazendo nesta região. Peço ao Pai compreensão dos teus objetivos sublimes e divinos, dos quais sou minúscula peça necessária, porém, ao funcionamento de todo o mecanismo celeste. Forças para suportar aquilo que tenho de resgatar, consoante os erros do passado, equilíbrio para reajustar-me nas leis saibas e justas, regente de todo o universo incomensurável. Obra de um gênio, para nós absoluto e absurdo, porque jamais criatura alguma poderia definir o indefinível, limitar o eterno, confinar o infinito. Dar-me também sabedoria e intuição para fazer desabrochar de meu interior todas as qualidades e atributos de tua excelsa divindade, latentes em meu espírito, porque sendo parte integrante de todo o conjunto sublime e harmonioso criador, por tua mente possa eu progredir nos degraus da espiritualidade em direção ao teu reino de paz, de amor e de felicidade.
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7: E prosseguindo com o programa, vamos à sua carta, quando ela nos diz: professor Irmão Cachoeira, sou uma aquariana, tenho 32 anos, sou casada há 11 anos com um homem do signo de Câncer. Temos 3 filhos, Quando descobri que meu marido tinha um caso com uma mulher de programa, eu quis separar. Mas ele me pediu uma segunda chance e dei a ele essa oportunidade. Será que ele me ama ou está comigo só por causa dos nossos filhos? O que devo fazer, professor Cachoeira? Ajude-me. Prezada amiga carta consulente, ele pode até amá-la, você aquariana, mas se tinha caso com outra, aí não importa muito se ela era prostituta ou não. Fica claro que o desejo dele por você acabou ou reduziu bastante. É possível recuperá-lo? Claro que sim, desde que esteja disposta a realizar certas coisinhas que nem sempre a aquariana topa. Pois embora seja liberal e avançado em matéria de sexo, esse signo é meio conservador. Analise o comportamento dele para ver se realmente você pode confiar nesse homem. Se o clima entre vocês não melhorar, terá que pensar em decisões mais drásticas. Apesar de tudo, espero que você use a criatividade do seu signo e dê a volta por cima. Este aqui é um pai preocupado com o filho. Agora vamos a essa história. E esta carta nos diz o seguinte: irmão Cachoeira, eu escrevo esta simples carta para o senhor resolver um problema muito sério. Sou homem, pai de família e resido no interior. Só que eu estava devendo um dinheiro numa loja na cidade. A importância que eu devia era de R$800. Mandei o meu filho pagar. E quando foi agora, eu recebi uma cobrança. E eu procurei o meu filho e ele me disse que ele já tinha pago. Mas não achava o recibo. Será que ele pagou mesmo, professor? Ele nunca fez negócios feios. Por que esta cobrança? Será que ele pagou mesmo esta cobrança? Assina um pai preocupado com o filho. Prezado amigo, carta consulente. Eu, professor Irmão Cachoeira, só trabalho com a verdade. Pois a mentira tem pernas curtas. E a verdade, eu vou lhe dizer: o seu filho não pagou este dinheiro. Ele sempre fez os negócios certos, mas ele, com vergonha de lhe dizer o que aconteceu, ele ficou calado. Ele omitiu. Chegando lá nas cidades, ele encontrou alguns amigos e começou a beber. E foi para uma casa de prostituição e passou 3 dias. E quando acordou e passou o efeito da bebida, ele já estava sem nada. Quando ele chegou em casa, ele mentiu para o senhor, dizendo que tinha pago o senhor. O senhor, confia muito nele, não pediu para ver a promissória. Mas a verdade é que ele gastou dinheiro em farras com os amigos. Portanto, ele não pagou esta conta. Converse com ele e diga que o senhor já está sabendo que ele não pagou. Aí sim ele vai dizer toda a verdade. Pois a verdade é esta: e se mais algo necessitar, disponha deste amigo de todas as horas, professor Irmão Cachoeira.
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8: Como é o nome da senhora? 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
9: Eu fui curada de um câncer de intestino, sabe? 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
8: Quando a senhora esteve aqui com o irmão Cachoeira, o que era seu problema?
10: A depressão.
8: E o que era o problema da senhora quando me procurou?
10: Chorava muito à noite em casa, trabalhava, tudo. E sempre me faltava alguma coisa. Então, às vezes, eu combinava, ia pra boate, saía com os amigos, marcava viagem. E no momento que eu estava acontecendo tudo aquilo, eu me sentia bem. Com o passar do tempo, voltava novamente a sentir tristeza. Tomar remédio para poder dormir. Tomava o remédio e mesmo assim eu passava a noite toda acordada e chorando, me sentindo péssima. Na verdade, na primeira vez que eu vi, e quando eu voltei para casa, eu lembro que eu voltei caminhando e eu me senti muito bem, me senti alegre, me senti leve, feliz.
8: Tá feliz.
10: E eu lembro que eu comentei pensando alto com Deus, né? Falei, ué, não aconteceu nada, mas eu tava feliz.
8: Vamos agradecer a Deus, né?

0: Meus senhores, chegamos agora ao ponto mais importante de nosso programa. Onde você sempre nos espera todos os dias para fazer conosco a nossa corrente de fé, a nossa corrente de proteção espiritual. Chegou a hora de você pegar aquele paninho branco, coloque perto do seu rádio, a chave de sua casa, a chave do seu comércio, a chave do seu automóvel. Coloque um copo com água, um documento daquela pessoa que esteja desempregado ou queira arrumar um novo emprego. A foto, a roupa daquela pessoa que esteja nos cárceres privados da vida, no leito de hospital, daquela pessoa que bebe e não se domina. Coloca suas dívidas, coloca sua receita médica, coloca os seus desejos anotados em um papel e coloque neste papel e neste exato momento. E vamos orar. A prece poderosa do programa de hoje.
1: Oração para fechamento de corpo.

eu nem fosse nascido entre as idolatrias. Eu vos peço, Senhor, pelo vosso sexto dia e pelo amor de meu padenciço, que meu corpo não seja preso, nem ferido, nem morto, nem nas mãos da justiça envolto. Pax tecum, pax tecum, pax tecum. Cristo assim disse a seus discípulos: se os meus inimigos vierem para me prender, terão olhos, não verão. Terão ouvidos, mas não ouvirão. Terão bocas, não me falarão. Com as armas de São Jorge serei armado. Com a espada de Abraão serei coberto. Com o leite da Virgem Maria serei borrifado. Na arca de Noé serei arrecadado. Com as chaves de São Pedro serei fechado aonde não me possam ver nem ferir, nem matar, nem sangue do meu corpo

aquelas três hóstias consagradas que consagrastes ao terceiro dia, desde as portas de Belém até Jerusalém, e pelo meu santo juazeiro, que com prazer e alegria eu seja também guardado de noite como de dia, assim como andou Jesus no ventre de Virgem Maria. Deus adiante, paz na guia, Deus me dê a companhia que deu a sempre a Virgem Maria, desde a Casa Santa de Belém até Jerusalém. Deus é meu Pai, Deus é meu Pai, Nossa Senhora das Dores, minha mãe, com as armas de São Jorge serei amado.

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6:02, 6:02, começa mais uma edição do Voz da Cidade aqui pela Rádio Pombal FM. É, meu filho, hoje é segunda-feira, tá pensando o quê? Eu achava que hoje era domingo, quase não vinha hoje, olha. É brincadeira, não? Hoje, segunda, começa agora mais uma edição do Voz da Cidade. Vamos resumir as notícias, os fatos que aconteceram, movimentaram a nossa região. Aqui na Bahia, do Brasil e no mundo, hoje é 14 de setembro, 257 dias, faltam 108 para acabar o ano. Estamos na 38ª semana de 2026. Hoje comemora-se o Dia da Comunidade Muçulmana, Dia da Cruz do Frevo, Dia do Guarda Civil Metropolitano, Dia do Operador de Redes Telefônicas, Dia Internacional da Capivara, Dia Nacional do Cavalo. Hoje é dia de um bocado de coisa. Bom dia, um forte abraço, tudo de bom. Vamos juntos até às 9. Até às 9 da manhã. Hoje é aniversário de Arlindo Cruz.

0: hoje também é aniversário dela. Amy Jade Winehouse, cantora, compositora, polêmica, britânica. Ela, né, conhecida por seu poderoso, profundo contrato vocal, por sua voz, mistura, eclecticidade. Eu gostava muito dela, não é louquinha assim, mas... Intoxicação alcoólica acidental, ou seja, envenenamento por álcool. Ela morreu. Filha de Sir Michael com Dona Janice. Deixou uma fortuna para a família. 27 anos tinha só. Eu gostava dela, do jeito dela cantar, do jeito dela. Mas comia uma água da peste, tomava um pitu da zorra e se lascou. 6:05. Que Deus o tenha ambos, né? Tanto o Arlindo como a Amy. A gente registra a morte de Raimundo Corrêa, que foi um poeta. Em 1752, o calendário gregoriano foi adotado no Império Britânico, pulando do dia 2 para o dia 14. Em 1812, Napoleão entrou em Moscou, mas encontrou a cidade vazia. O exército havia se retirado, levando todos os suprimentos que os franceses poderiam usar. Em 1867, foi lançado na Alemanha o primeiro volume de O Capital, a mais conhecida obra do escritor alemão Karl Marx. E quem não leu Karl Marx? Hoje é dia 14, né? Dia 14. Deixa eu ver aqui de que santo é hoje. 14 de setembro. Hoje é dia da Exaltação da Cruz, festa da Exaltação da Cruz. A data recorda que a cruz, antes vista como instrumento de sofrimento e morte, transformou-se no grande sinal do amor de Deus, da redenção e da vitória de Cristo sobre o pecado. Pois é. Agora 6:06, 6:06. Conosco, Tony Santos, na bancada da mesa.
1: Pois é, bom dia, minha gente. É, segunda-feira tá aí, ó, e o sol já mostra como será o dia. Estamos aqui para trabalhar e informar.
0: Isso é trabalho. Ah, daqui a pouco Kleber França, Pombal Móvel, Walter Oliveira, edição de áudio, Celestino volta amanhã, a coordenação administrativa de Érica Souza, sob direção de Luciano Brito. Rádio ligado, povo informado, porque já está no ar o nosso Voz da Cidade, não é isso? O meu, o seu e o nosso Voz da Cidade. E hoje eu tô todo atrapalhado, achando que hoje era ontem.

0: lá a previsão do tempo, não temos para todo o estado, o site não abriu, né? Então vamos tocar aqui do jeito que tá. Hoje para Pombal, sol com algumas nuvens ao longo do dia, à noite de céu limpo. Máxima de 31 e 1 graus hoje em Pombal. 17:30 o pôr do sol, vento de 12 km e lua nova. Agora em Ribeira do Pombal, tempo ensolarado, 20 graus.
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0: De R$340, arroba do boi, onde Itapetinga, Feira e Onápolis. Salvador 350, Lagoinha 358. Na cidade de Guaí, arroba do boi está custando 310. Em Miguel Calbon 320, Teixeira de Freitas 335 e Itamaraju também o mesmo valor.
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0: Dólar 5,12, euro 5,94. As primeiras notícias do dia aqui no Voz da Cidade. São 6:09, 6:09. 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A gente começa com os jornais da cidade de Salvador. Vamos lá, Tony.
2: Vamos lá com o jornal A Tarde. Fiscais reforçam segurança contra acidentes nas praias. Estiagem afeta mais de 80% da área agropecuária em 57 cidades baianas.
0: É, rapaz, o destaque do Correio da Bahia é esse: Bahia ganha 30 mil novos eleitores. PCD mais barreiras ainda dificultam. Entendi isso aqui, peraí. Pessoa Bahia ganha 30 mil novos eleitores PCD.
2: Pessoas com deficiência.
0: Ah, numa manchete, pelo amor de Deus, demiti esse jornalista. Mas barreiras ainda dificultam voto. Eleições, relatos de pessoas com deficiência apontam problemas de mobilidade e estrutura nos locais de votação. Tribunal Regional testa transporte gratuito para parte do eleitorado. Mais um vacilo. Leão sofre empate do Mirassol no final da partida e segue sem vencer fora de casa no Brasileirão. E ainda, ministros pressionam por o adiamento de julgamento de Moraes, mas Fachin mantém sessão. Vitória ontem era para dar 6 no Mirassol. Assistiu o jogo. Vacilou, Vitória. Aí, meu filho, é difícil.
2: Vamos ao Tribuna da Bahia. Ameaças, sinais cifrados e recados. É o clima no STF. Meu Deus do céu. Eles pegaram um agiota e transformaram em um banqueiro, diz Lula sobre Vocaro. Juristas apontam caminho para a STF recuperar a imagem.
0: Concordo com Lula, viu? É um emprestador de dinheiro ali. Ministros pressionam para adiar julgamento, celular vira disputa, estado de São Paulo.
2: Vamos lá, o Globo. Mendonça contesta, mas Anin e Gilmar mandam Polícia Federal entregar celular de Vorcaro. Troca de ofícios acirrou ainda mais ânimos na corte às vésperas da sessão sobre Moraes. É o que destaca o Globo.
0: Você acredita que Renato Gaúcho vai votar pro Grêmio?
2: Ele devia comprar o Grêmio.
0: Sessão do STF de amanhã será restrita ao julgamento do caso Moraes Vorcaro.
2: Folha de São Paulo, benefício para pessoas com deficiência sobe 25,4% em 2027. Disputa no Supremo se acirra antes de sessão decisiva sobre Moraes. E a pergunta é essa: será que essa sessão de fato vai acontecer? Existe um movimento na corte para que ela seja adiada.
0: E deve ser, viu? Jornal de Brasília, isso aqui é importante, hein? Calote é maior entre os apostadores. Em estudo inédito, economistas descobriram que entre os praticantes de jogos online, a proporção de pessoas que têm contas em atraso se tornou, em média, 20% maior em comparação com o aumento da inadimplência dos que jogam. País tem 25 milhões de jogadores no segmento.
2: Vamos ao Folha de Pernambuco, ao Jornal do Comércio de Pernambuco. Ministros pressionam Fachin a adiar sessão sobre Moraes. Presidente do STF manteve a sessão agendada para terça. Ministros próximos a Moraes insistem no acesso aos dados do celular de Vorcaro.
0: R7 nos contatos, nos destaques online, votos de Fachin e Carmen Lúcia podem ser decisivos em julgamento que envolve Moraes.
2: Vamos lá, o jornal, ao melhor, Metrópolis, né? Celular de Vorcaro vira disputa no STF às vésperas de sessão sobre Moraes.
0: Sessão sobre crise no STF tem rito incerto e risco de pedido de vista. É o destaque do UOL.com.
2: Risco não, pra mim isso é uma realidade. Nessas matérias polêmicas, os caras pedem vista pra esfriar. Vamos lá, Banco Master usou Word, PDFs e códigos para fabricar documentos falsos, diz Polícia Federal, é o que destaca o G1.
0: Pois bem, aumenta em 15% o número de pessoas que aguardam um transplante de córnea no Brasil. Fabíola Altran tem a informação. Ouça, entendo o caso.
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3: Perto de 38 mil pessoas esperam transplante de córnea no Brasil. O aumento no número desses pacientes é significante nos últimos 6 meses, de 15%. Em dezembro do ano passado, havia 32.639 pessoas na fila. Os dados são do Conselho Brasileiro de Oftalmologia. Mesmo sendo alto o número, a entidade revela que nunca foram realizadas tantas cirurgias do tipo no país, que ajudaram a recuperar a visão. Em 2025, foram 17.790 procedimentos, segundo o Conselho, um número histórico. Mas a entidade alerta que a lista de espera continua aumentando devido ao ritmo de novas indicações médicas. Um paciente que aguarda transplante de córnea no Brasil leva, em média, 370 dias na fila. Esse tempo é 2 vezes maior do que há 10 anos. Da Rádio 2, Fabio Altran.

0: Agora 6:16, 6:16. Daqui a pouquinho, hein? Vamos às manchetes. Polícia Federal apreende máquinas e veículos utilizados em extração ilegal de minério aqui na BR-040.
1: Muito bem, governo do estado homologa decreto de emergência de mais 3 municípios da Bahia por conta da estiagem.
0: Daqui a pouquinho você vai ficar sabendo que dor no peito, falta de ar e outros sinais que exigem emergência. Você vai saber quais.
1: A operação prende 2 vereadores e comerciantes por suspeita de desvio de caixa d'água no sudoeste baiano.
0: Quantas vezes o eleitor pode deixar de votar sem perder o título? Você vai saber as regras.
1: E TRE proíbe prefeitura de Andaraí de apreender material de campanha. Foi material de campanha de Assis Neto que o prefeito de Andaraí apreendeu como se fosse a justiça eleitoral. Daqui a pouquinho mais detalhes.
0: É o chefe. 6:17. Daqui a pouquinho tem a visita que o Kleber fez a Cícero Dantas na presença de Assis Neto, assim como fizemos com a presença de Jerônimo. Daqui a pouco o Neto fala aqui no Voz da Cidade, tá bom? Vamos a ele.
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0: Kleber França, Pombal Móvel, vende lá. Kleber, bom dia.
3: Bom dia, Satarini. Bom dia, Tony Santos. Bom dia, ouvinte do programa Voz da Cidade. Uma ótima segunda-feira para todos. Hoje, dia 14 de setembro, manhã, com muita névoa, com muita neblina em Ribeira do Pombal nessas primeiras horas. E olha, aquela névoa, aquela neblina na baixa, né? Quando tem neblina na baixa, é o sol que racha. Então, teremos provavelmente um dia com sol muito forte aqui em Ribeira do Pombal. Vamos aos destaques de hoje. Homem preso em flagrante suspeito de agredir e ameaçar a companheira durante discussão em Euclides da Cunha. Jovem de 25 anos é morto a tiros e mulher fica ferida após confusão durante festa em Antas. Carro sai da pista, colide contra a árvore às margens da BR-110 em Ribeira do Pombal. Grave acidente com motocicleta deixa uma pessoa morta e outra em estado grave em Cícero Dantas. E ainda as principais informações do plantão do SAMU de Ribeira do Pombal das últimas 24 horas e as ocorrências do plantão da Guarda Civil Municipal. 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Kleber França, direto do Pombo Móvel nas ruas de Ribeira do Pombal, para o programa Voz da Cidade com Santarini e Tony Santos.
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1: Pois é, são 6h24, 6h24. Jeremoabo amanheceu mais silenciosa e entristecida. Faleceu locutor J. Bonfim, José Bonfim Jesus Santos, profissional conhecido lá na região e querido, né? Por sua atuação na comunicação local, que ultimamente atravessava problemas de saúde, né? Com voz inconfundível e presença constante em diversos eventos, J. Bonfim construiu uma trajetória no rádio, em carro de som e na animação de festas e também de campanhas políticas. Nos últimos anos, ele era um dos âncoras do programa Alô Secof, transmitido diariamente pela Rádio Jeremoabo FM. A notícia de sua morte gerou grande comoção entre familiares, amigos, colegas de profissão, ouvintes, e a gente lamenta, né, a perda de um colega.
2: Pois, a dialista da região estão ficando velho. Um dia desse, um sofreu um AVC em Serrinha, esse aí já morreu. Teve o de Tobias Barreto, que faleceu também. Rapaz, se cuide, viu? A dialista fica velho. É fácil não, por isso que a dialista não morre.
1: Eu
2: não.
1: Sou imorrível, por isso que eu não me preocupo.
2: É imortal, imbrochável.
1: É brincadeira.
2: É, gente, nossa solidariedade aí, né? A gente fala assim, a gente até brinca, porque a gente fica brincando assim. A dialista não morre, não, é?
1: Mas morre. Morre e fica doente também.
2: Vamos aqui, porque antes de eu trazer essa notícia aqui de Ribeiro do Amparo, aproveite aí, né? 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Olha, a prefeita Tete Brito prorrogou o contrato com a empresa Alfa Construções e Serviços Limitada por mais 6 meses, né? A partir do dia 26 até agora, o dia 25 de fevereiro do ano que vem. Essa empresa está executando as obras de reforma daquele antigo prédio da Delegacia Municipal, né? Para que agora possa funcionar a partir do ano que vem. A Secretaria de Cultura e Turismo e Departamento de Engenharia e Arquitetura do município de Ribeira do Amparo.
1: Um jacaré adulto com cerca de 2 metros de comprimento foi encontrado morto ontem pela manhã às margens da Lagoa Grande Feira. O animal estava parcialmente fora da água, próximo à ribanceira, na área onde há uma tela e uma grande proteção. Segundo um trabalhador que atua na limpeza local, que preferiu não se identificar,

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1: Muito bem, agora são 6:28, 6:28, é isso mesmo, hora certa no seu rádio, são 6:28. Mas é acidente de moto, viu? Não dá fim de semana, aconteceu um grave ali entre uma moto e uma bicicleta, né? Isso aconteceu sábado, por volta de 6:30, no município de Caldeirão Grande, no norte de Itapicuru, ali na BA-375. Segundo informações, uma moto de cor preta teria colidido com uma bicicleta que era conduzida por uma mulher, identificada como Maria Aparecida, conhecida lá na região como Garrincha, moradora da localidade de Barras, em Ponto Novo. Devido ao grave e aos graves ferimentos, ela não resistiu e morreu no local do acidente. Ainda conforme informações populares, o motorista e uma mulher que estavam na garupa da moto também ficaram feridos. Os dois foram socorridos, encaminhados para o hospital de Caldeirão Grande. O corpo de Aparecida foi encaminhado para o IML de Jacobina, onde passou por necrópsia.
0: 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Jacobina, no Piemonte da Diamantina, lidera um ranking de cidades do Nordeste com maior número de tremores de terra de magnitude igual ou superior a 1.5 registrados em 2026. Segundo dados do Laboratório Sismológico da Universidade Federal do Rio Grande do Norte, Jacobina registrou 60 tremores entre janeiro e julho deste ano. O levantamento foi divulgado na última quinta-feira pelo Augusto Urgente, jornalista lá da região. O número coloca Jacobina com ampla vantagem sobre Currais Novos, no Rio Grande do Sul, no Rio Grande do Norte, segunda colocada no ranking, com 23 registros de tremores, menos da metade das ocorrências contabilizadas aqui no município baiano.
1: Se lembra de Arnaldo Menezes, Pinto Filho?
0: Não.
1: Arnaldo Menezes Pinto Filho foi árbitro assistente que integrou o quadro da FIFA e atuou na Copa do Mundo da França em 98. Ele morreu sábado. Foram divulgadas as informações. Também foi professor de educação física. Começou na arbitragem em 1982 e 3 anos depois passou a integrar o quadro de estadual, né? Em 1989, ele entrou para o quadro nacional e sua primeira atuação na competição, um jogo da Série B. Eu falo isso, registrei, porque Arnaldo, a gente batia baba no fim de semana, né? Lá na empresa gráfica da Bahia, da Fazenda Grande. Todo domingo ele estava lá.
0: Batia baba em mesa de bar?
1: Não, a gente. Não. Depois a gente tomava só um suquinho de laranja. Agora
0: vou
1: seis.
0: Fazer de conta que eu acredito.
1: Então, mais um suquinho de laranja aqui. Sabe o que é, né?
0: Dá vitamina C, melhorar a imunidade.
1: É.
2: Esportes.
1: Arnaldo, que Deus o tenha, um bom lugar. Gente boa demais, velho. Tá, zorra. E comentava bem esporte, viu? Vamos lá. Nós tivemos. Que rapaz, campeonato maluco é esse, hein, velho? Olha, o Flamengo já é líder, o Atlético dá 3 no Fluminense, que é o terceiro, que era o terceiro. O Grêmio perde em casa pro Vasco, quebrado. Outro resultado maluco. Isso aqui não. Que o Internacional ganha a Chapecoense, todo mundo ganha, né?

0: Botafogo ganhou o Bragantino, Santos venceu o Cruzeiro 2-1. Não tô entendendo. Ou eu não entendo mais de futebol.
1: E um resultado que foi bom pro Bahia, o Atlético Mineiro bateu o Fluminense 3-1. Que fase do Atlético Mineiro, hein?
0: Olha, rapaz. Se o Bahia ganhar hoje, que vai, pra mim o Bahia dá uns 5, vai a 46, toma o lugar do Fluminense no quarto.
1: Mas não é jogo fácil, não.
0: Que? Remo hoje?
1: Eu vou te dizer que eu vi o jogo do Remo contra o Flamengo, deu trabalho, foi 1-0.
0: Mas vem, vai tremer, o Bahia tá por aqui.
1: O Bahia tem que ganhar do Remo, porque senão vira trauma. Vira bullying.
0: E você vai ver hoje.
1: Para esses meninos pequenos aí que torcem pelo Bahia.
0: Uns 3,
1: vira bullying. Ele cresce achando que o Bahia nunca vai ganhar do Grêmio. E mesmo do Remo. E mesmo que ganhe, ele vai dizer, será que eu tô sonhando? Vira trauma. Então tem que ganhar. São 3 derrotas este ano.
0: Mas hoje.
1: E custou muito dinheiro essas derrotas, porque eliminou o Bahia na primeira fase da Copa do Brasil.
0: Já acabou.
1: Eu vou dizer que o Bahia vai ganhar 2-0, mas tem que tomar cuidado com os contra-ataques do Remo. Ele é treinado para isso. Se for para cima e deixar, tem jogadores experientes, viu? Tem o Iago Pikachu, tem aquele, esqueci o nome, tem uns 3 ou 4 aí que são jogadores que os times grandes não querem mais, porém, está dando um resultado no Remo. Não consegue ganhar todas, empata um, empata outra, tá ali na zona de rebaixamento, mas contra o Bahia resolve jogar. Você sabia que ele gosta de jogar contra time grande? O Flamengo deu um mau trabalho.
0: Quem é o novo líder da Série B? Novo Horizontino.
1: Ganhou?
0: 50 pontos.
1: Estava empatado ontem, ganhou?
0: Não, empatou.
1: Empatou.
0: Juventude é o segundo com 50, Fortaleza 48, Vila Nova 47, Criciúma 47, Atlético Goiás 46. Esses são os 6 mais bem colocados.
1: Agora eu assisti esse jogo Fortaleza e Ceará, rapaz.
0: 1-1,
1: Fortaleza na frente, ninguém imaginava que o Ceará ia empatar o jogo jogando mal e ó, empatou 1-1.
0: Mas hoje tem jogo.
1: E o Fortaleza tá, e o Ceará tá ali embaixo, viu? Perto da zona de rebaixamento, né?
0: O qual?
1: O Ceará. O
0: Ceará é o 15º com 32.
1: Tá vendo? Tá perto da zona.
0: Mas se o Vila ganhar hoje, vai pra onde, rapaz? 50 também, ó. Aqui tá perto, tá difícil. Vila e Avaí. O Avaí que é o...
1: Agora você...
0: Tá lá embaixo.
1: Esse resultado que você trouxe, Atlético de Goiás e Criciúma. Dia desse, você lembra que a gente falava que o Criciúma era o líder? Veja aí onde é que ele tá agora. O Criciúma era líder.
0: Criciúma?
1: Já vem de 2 derrotas, perdeu.
0: É o quinto. É o 47, tá no páreo ainda.
1: Mas ele era líder, né? Uhum. Você vê como ele tá caindo. Já ele tava se classificando direto, subindo direto. Agora, se conseguir manter isso aí, vai lutar, né? Pra subir naquele mata-mata.
0: CRB Esporte vai ter. Mas tá embolado, viu? Vamos em termo de espalho agora? 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Bom, pelo Intermunicipal, segundo Tony Santos, que é diretor de punição da Federação Baiana, a Glória não jogou, não foi?
1: Não, foi 3-0 W.O.
0: Os dois W.O. e Roderas também não, né?
1: Não, Tucano jogou, 3-0.
0: Olha, ambos têm 13, Glória tá fora do campeonato, pediu o PPU por incompatibilidade de bolas, ou seja, se que os jogadores se picaram, os caras não vão jogar mais não, vocês não pagaram, não deram a ponta dos caras, os caras foram embora. Então, mas Rodelas pode se classificar.
1: Já se classificou, Rodelas.
0: Já tá entre as três,
1: já,
0: né?
1: Já temos aqui as classificadas, 38
0: então
1: seleções.
0: Vamos lá. Vai.
1: Tem no grupo 1, Tucano, Paulo Afonso e Rodelas. No grupo 2, Crisópolis e Rio Real. Estão classificados, né? Claro que ainda vai decidir, é outras que vão se classificar, porque cada grupo classifica 3, né? Santa Luz, Valente, Conceição do Coité, Serrinha, Barrocas e Biritinga, Ipirá, Capim Grosso e Pé de Serra, Anguera, Santanópolis, Feira de Santana, Conceição da Feira, Cabeceiras de Paraguaçu e Cachoeiras, lá pelo grupo 8, Alagoinhas já está classificado, ainda faltam mais duas aí. Simões Filho, São Felipe e Maragogipe no grupo 9, Castro Alves, Santo Antônio de Jesus e Itaim no grupo 10, no grupo 11, Jaguaquara e Irajuba, no grupo 12, Aurelino Leal e Itabuna, no grupo 13, Poções e Brumado, no grupo 14, Itapetinga, Quaraci e Barro Preto, e no grupo 15, por enquanto, só Itamaraju e Camacá.
0: Camacã.
1: É, porque botaram acento, sem... botaram acento agudo, eu botei Camacá.
0: É, sem a 100% de, como é que chama? De aproveitamento agora, é Crisópolis e Simões Filho.
1: É, né?
0: O time de Simões Filho, eu tenho um amigo lá da, da região, que ele me disse o seguinte, é todo, é o time do Galícia.
1: Se classificou em primeiro no grupo 9.
0: É. E cinco jogos, ganhou todos cinco. O time de Simões Filho é o time do Galícia, do Campeonato Baiano. Aí,
1: então fizeram a reversão, foi?
0: Foi.
1: Porque tem que sair do profissional para o amador,
0: jogos,
1: né?
0: É porque não tem jogos, aí botaram os caras para treinar. E contrataram, estão pagando o salário.
1: Para jogar, jogar o Intermunicipal, ele não pode profissional, né? Ele tem que fazer a reversão.
0: Não, então, não, exatamente.
1: Tem que fazer a reversão.
0: Eu acho que isso no máximo três ou dois.
1: Pode profissional?
0: Eu acho, se eu não me engano.
1: Porque geralmente na época é futebol amador, né? É futebol amador, então...
0: Não pode estar inscrito como profissional.
1: É, como profissional, tem que fazer a reversão.
0: Uhum.
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0: Olha o nosso intervalo aí, gente. A gente vai para o intervalo e volta com as loterias.
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10: 46. Presta atenção que o Campeonato Brasileiro já está definido. Palmeiras ou Flamengo campeão. Porque o terceiro tem 46. 10 pontos a menos que o Palmeiras, que é o segundo.
11: Chega
10: não. Não chega, entendeu? Não tem
11: como. Aí é o seguinte, o campeonato tá sempre assim, né? Decidindo entre Palmeiras e Flamengo.
10: É.
11: Acabou.
10: Nos últimos 10 anos.
11: A disputa é essa.
10: E aí não tem como. O Atlético Paraná, Fluminense tem 45, perdeu feio o Atlético Mineiro, Bahia é o quinto com 43. Então, quando você vê, são 10 pontos, são 3 vitórias e 1 empate. Ambos, Flamengo e Palmeiras, tem que perder 3 e empatar 1. Então, acho que
11: vai ter um confronto,
10: tá sem
11: ainda,
10: graça,
11: vai
10: já
11: ter um confronto ainda do Palmeiras com o Flamengo, e para mim esse vai ser esse jogo vai ser a grande final, que vai ser lá no Nubank. Nubank é Corinthians, né?
10: Nubank. Não, ainda é do Palmeiras.
11: Não, Nubank é do Palmeiras, né? É, passou
10: o
11: a ser Palmeiras. Era o Allianz Parque, agora é
10: Nubank Parque agora.
11: É. Então vai ser lá esse jogo. E pra mim a decisão vai ser essa aí, cara. Eu acho que eles vão chegar aparelhados, né? Kleber tá por aí?
10: Tá, é por isso que o flamenguês ele tá sofrendo já na expectativa. Walter, eu acho que deveria decidir na mão grande. Quem ganha na mão grande, Walter ou Kleber?
11: Agora, rapaz, ontem eu vendo já Walter torcendo pelo Corinthians, era uma coisa que eu nunca imaginei na minha vida. Ele torcendo não, tô torcendo pra dar empate. Eu digo, mas uma derrota do Flamengo é melhor. Não, mas empate tá bom.
10: 2-1 ontem, o Flamengo ganhou do Corinthians, 2-1.
11: Gol no finalzinho, viu? Foi. Bruno Henrique.
10: Craque. Sou, assim,
11: tava no banco, futebol. Substituiu o Pedro, aos 43 ele foi lá e bimbou, lembra daquele que bimbou?
10: É, eu gosto de futebol
11: bimbou,
10: desse né? Rapaz.
11: Bimbou, que eu era narrador falava bimbou.
10: Ele é meio disciplinado, assim, cheio de coisa, mas é bom de bola. Quando resolve jogar, é dose.
11: E aí, gosta Kleber? De jogo grande, viu?
10: E aí, Kleber, esse Flamengo seu aí?
12: Tô feliz, Santarini, com o meu Flamengo e tem que continuar assim mesmo. O Flamengo passou por um período muito difícil, né? Porque Tony Santos fala que eu não sou flamenguista, né? Sou torcedor, mas eu torço pro Flamengo desde aquela fase difícil, não sou torcedor modinha, não.
11: Não, não, você segundo, não é modinha, porque você não é, tese, não usa camisa, não usa bandeira. Não,
12: eu sou segundo, fanático, né? Segundo, é fanatismo.
10: Segundo a tese de Tony Santos, como se diz assim, flamenguista é aquele cara doente.
11: É, aquele que tem a religião, como a religião, né?
10: Ao invés de furunfá com a mulher, ele vai torcer pro Flamengo.
12: Já é loucura. rapaz, eu acompanhei o Flamengo naquela fase mais conturbada, né? Torci pro Flamengo, mas foi difícil. Entre 2000 e 2012. 2012 acho que foi o ano mais difícil pro Flamengo, né? Nesse período aí tivemos várias vezes próximo de um rebaixamento. Então agora ver o Flamengo desde 2019 sendo assim um dos times mais vitoriosos, conseguindo aí nesse período 3 Libertadores, tantos campeonatos brasileiros, Copa do Brasil, então eu fico feliz, tem que ficar feliz, e também o palmeirense tem que ficar feliz, também passou por uma fase muito difícil, muito conturbada durante muitos anos. É reflexo aí de gestões que conseguiram resolver problemas financeiros e que deveria espelhar as outras equipes no nosso país, que infelizmente não acontece, para tornar novamente o Flamengo, aliás, o Campeonato Brasileiro mais competitivo ainda, não ficar somente nessas duas equipes entre Palmeiras e Flamengo, que na verdade além de exemplo de futebol dentro de campo são exemplos de grandes gestões que conseguiram resolver problemas históricos nas equipes. Mas vamos lá, vamos trazer aqui as notícias da nossa região. Um homem de 38 anos foi preso em flagrante pela Polícia Civil da Bahia na noite do último sábado, suspeito de agredir e ameaçar a companheira de 39 anos durante uma ocorrência de violência doméstica em Euclides da Cunha, gente. Segundo a polícia, o caso aconteceu durante uma discussão após o registro da ocorrência. Os policiais constataram que a mulher realmente apresentava lesões aparentes. O suspeito foi localizado em sua residência no bairro Casinhas e posteriormente foi conduzido até a unidade policial. O homem está à disposição do Poder Judiciário. O auto de prisão em flagrante foi encaminhado ao Poder Judiciário da comarca de Euclides da Cunha e também foram solicitadas à justiça medidas protetivas de urgência previstas aí na Lei Maria da Penha para a mulher que foi vítima dessas ameaças, dessa violência física, né, e psicológica. A ação foi realizada aí pela equipe dos policiais da primeira delegacia territorial de Euclides da Cunha, vinculada à 25ª Coordenadoria Regional de Polícia do Interior. Daqui a pouco a gente vai trazer a morte e tentativa de homicídio em Antas. Em uma festa, olha só o nome da festa, Inferninho Fest. Terminou em morte, terminou em tentativa de homicídio. Já a gente fala mais sobre isso daqui a pouco no nosso Pombal Móvel. 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A neblina já dissipou aqui em Ribeirão Pombal, o sol já brilha forte em nossa cidade, a movimentação dos estudantes indo para suas respectivas escolas. Então essa é a movimentação das primeiras horas aqui em Ribeira do Pombal. E você, ouvinte, continua bem informado, por dentro de tudo, com Santarini e Tony Santos no Voz da Cidade.

0: Muito bem, agora são 6h53. Venda seu peixe, porque eu vou com o intervalo, depois tem a propaganda eleitoral.
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14: É, são 7:30 agora, 7:30, Kleber França agora no seu rádio.
15: De volta a Santarini com informações aqui da nossa região para o ouvinte do Voz da Cidade. Um jovem de 25 anos foi morto a tiros e uma mulher ficou ferida após uma confusão durante uma festa na cidade de Antas. Isso aconteceu no último sábado, por volta das 11 da noite, nas proximidades do evento conhecido como Inferninho Fest, que aconteceu na Travessa Martins Matos. A polícia militar, a princípio, foi acionada após informação de que uma mulher havia sido baleada. Durante o deslocamento, os policiais encontraram no caminho Rafael de Lima Santos, caído em via pública. O SAMU foi acionado e encaminhou o jovem para o hospital, mas ele já deu entrada na unidade de saúde sem sinais vitais. Rafael foi atingido por um disparo nas costas. Uma mulher, identificada como Solange Matos de Menezes, de 39 anos, também foi atingida por um tiro na perna. Ela foi socorrida pelos policiais e encaminhada, para o hospital. Segundo o relato que foi prestado à polícia, teria ocorrido uma discussão entre Rafael e vigilantes particulares que estavam responsáveis pela segurança do evento. A mulher relatou que um dos vigilantes teria efetuado os disparos. O caso agora está sendo investigado pela Polícia Civil, que deve apurar a dinâmica da ocorrência e responsabilidade pelos disparos de arma de fogo. Daqui a pouco, na minha próxima participação, vou trazer informações sobre essa saída de pista que aconteceu aqui em Ribeira do Pombal, na BR-110, onde envolve um Palio, ali na orla do açude de Ribeira do Pombal. Também um acidente grave que aconteceu em Cícero Dantas, envolvendo duas pessoas que estavam em uma motocicleta. 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
14: Sete e 33, valeu, Kleber França, valeu. Mesmo assim, valeu. Quem canta essa música? Valeu, valeu. Paulinho Boca de Cantor.
16: Lembrando.
14: É, não lembra não? Que era dos...
16: Paulinho Boca de Cantor, não lembra a música.
14: Ah. 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

0: 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Hoje é dia 14.
1: Hoje é a festa da pedra, hein?
0: Ah, é.
1: Um abraço para a comunidade da Pedra.
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1: Louvado Pedra, nosso abraço.
0: Floriza, você quer falar o que, Floriza? Acho que é água, viu?
2: Bom dia, Santarém.
0: Bom dia, meu bem.
2: Bom dia, Tony. Aqui é Floriza, da Fazenda Caruara.
0: E aí?
2: É, Santarém, eu gostaria que você fizesse o favor de falar aí na rádio, fazer um apelo aí pro operador daqui da Fazenda Caruara, dos Olhos d'Água, para ele colocar a água certinho. Não tá caindo água aqui na minha casa. Ontem à noite nem pingou na goteira. A semana passada eu tive que pagar R$100 pro rapaz botar duas caixinhas d'água. E hoje não caiu nem. Ontem não caiu nem uma gota. Faça aí esse apelo, pelo amor de Deus, que eu tô pedindo socorro. Quem tem seu esforço é bom.
0: E mas quem não tem? É num calor desse.
2: Eu não posso ficar comprando água assim toda semana, que eu não tenho condições. Obrigado e tenha um bom
0: dia. Um abraço. Tomara que dê tudo certo. Ontem Kleber Francis esteve em Cícero Dantas, foi acompanhar a presença e o discurso, né, da campanha de Assemi Neto, assim como fizemos com outro candidato, Jerônimo. Vamos ver um pedacinho, depois você volta a fazer a sua ação.
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0: Daqui a pouco você acompanha mais discursos, né, de Assemi Neto, que é candidato ao governo do estado. Vamos lá, Tony.
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0: cidade.
1: 7h45, mais conhecido na Roda do Pagode como 15 para as 7. Hoje é dia 14 de setembro de 2026. Márcia perdeu os óculos. Tava com boca aberta, foi Márcia. Oxe, oxe, oxe, oxe, chaquete.
2: E a Santarina?
1: Oi.
2: E santo. Santarina? Ah, não sei aí pra mim, por favor. Foi perdido um óculos ali, descendo ali, no novo supermercado. Até ali, naquele material de construção. Ah, foi perdido um óculos ali de grau. A marca Grazi Massafera, se alguém encontrou,
1: entregue
2: na FM, por favor.
1: Nem sabia que Massafera tinha marca de óculos. Isso. Valeu, valeu, Tony. Venha.
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1: Dois garotos foram passear, morava perto do rio, um de 14, 16 anos. Um mergulhou, o outro, desesperado, correu atrás para tentar salvar ele. Conseguiu sair, pediu socorro. 12 horas depois, os bombeiros conseguiram achar o rapaz que estava morto, né? Afogado. Isso aconteceu em Lamarão, na área urbana de Lamarão. Morreu afogado. Mais um caso. 7h48. 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
1: Se alguém achar um iPhone entre salgado e queimadas, entregar, sai gratificado. O dono é Márcio de Dona Lita. Pronto, já tá aqui. Se alguém achar, a gente anuncia. Mais um ouvinte.
4: Bom dia, Santarinho.
1: Bom dia.
4: Aqui é Josilda, da Fazenda Alexandrino 1.
1: E aí?
4: Quero pedir uma música de Amado Batista para oferecer a meu esposo, Nicasso, e para meus filhos, Bruno, Tainara e Cauã, e para meus pais, Zé, Jusa, e pode... para vocês todos da rádio aí.
1: Pode
4: Amo
1: ser.
4: Esse programa.
1: Pode ser aquele amor perfeito que existiu entre nós dois. Se espera que depois fosse tudo se acabar. Vá.
3: Aí é o pra lá de brega, cara. 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
1: Imagine você num calor desse, sem ter água para tomar banho. Tem água para beber. Imagine, Jitirana. É lá na
3: Banzaí.
1: Ribeirão do Amparo.
3: E tem uma Jitirana por lá também?
1: Ela tá dizendo aqui que eu moro. Mas
3: Jitirana é em Banzaí, né?
1: Moro na fazenda Jitirana, município de Ribeirão do Amparo.
3: Jitirana é, em Banzaí é um povoado. Ah, lá é uma fazenda.
1: É uma fazenda. É, aí e foi difícil eu entender esse trem. O que é povoado, o que é fazenda, o que é localidade. Depois que eu vim entender, né?
3: Tudo é uma localidade.
1: É, mas assim, tem três casas, não é.
3: Não, povoado tem que ser votado em lei, né?
1: Povoado. Só tem um aqui em Pombal.
3: Não.
1: Povoado?
3: Povoado tem.
1: Não, distrito, desculpa.
3: Distrito tem que ser votado em lei.
1: Mas é.
3: Distrito é um pouco elevado de povoado.
1: É.
3: Ele tem uma.
1: Só tem um aqui.
3: Só tem um.
1: Que é o Barrocão.
3: Tem vários, né?
1: Que é o Barrocão.
3: E fazendas são aquelas localidades onde tem poucos moradores e as casas são mais dispersas.
1: A pedra é o quê?
3: Povoado.
1: Por quê?
3: Porque já é uma localidade maior, né? Com mais casas, enfim, já.
1: Foi isso que eu demorei de entender.
3: Tem projeto de lei que já tornou povoado. Algumas fazendas se transformaram em povoados aí alguns anos atrás. Pô, pedra há muitos anos que é. Olha, pedra, Boca da Mata, Poço.
1: Diz que Pombal nasceu em pedra, foi?
3: Pedra?
1: É um pessoal dizendo que Pombal nasceu na pedra.
3: Não, o primeiro monumento erguido aqui foi a igreja Velha Matriz, né? Que ela tem 300 anos. Então, se a gente disser assim, qual é o ponto originário de Pombal?
1: É a igreja velha. Muito bem, nós vamos fechar aqui agora, já acabando, né?
3: Já vou embora. Faltam 6 para as 8.
1: É,
3: 5 da tarde eu tô de volta, pessoal, no Pra Lá de Brega.
1: Muito bem, são 6 horas agora, 7h54. 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Olha, nós vamos ter agora o nosso intervalo, né? Vamos ter intervalo e na sequência, claro, o rei Roberto Carlos. Hoje ele canta o Divã, sugestão de meu querido Roberto Carlense, lá de Cipó.
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0: sabe que eu adoro contar história de música, né? Na infância, lá em Cachoeiro de Itapemirim, no Espírito Santo, Roberto sofreu um acidente na linha de trem, né? A perna dele ficou esfacelada e teve que amputar a perna, inclusive. E quando ele diz assim, o sangue no linho branco era a cor do paletó que era usada por Renato Espíndola, o moço, o vizinho que socorreu ele e carregou ele no colo, nos braços, até o hospital. Então, o título faz alusão ao divã de um terapeuta, uma análise, né? Onde o artista visita suas memórias íntimas, revista, né? A figura protetora da mãe e a perda da inocência durante um evento trágico. Então, Roberto, um desabafo, na verdade, essa música, né? Uma música de autobiográfica sobre o trauma que ele sofreu quando estava pequeno. A gente chama o divã, que é um local de deitar, né? É uma cadeira que muitos psiquiatras, psicólogos usam.
1: Essas recordações me matam.
0: Uma música, né? Profunda, vamos dizer assim.
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0: 1972. Ele não conta a história como ela aconteceu, né? Mas deixou subentendido, né? Entendida que era um desabafo, uma espécie de desabafo, vamos dizer assim, profundo. Muito bem, o meu bom jovem, rapaz, aquele poste de semáforo da rotatória do fora é para enfeitar, né? Cadê o trânsito que não resolve aquilo ali? Tá certo, tá feito o registro aí. Vamos agora com Celso, falar de saúde. Celso, bom dia.
3: 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Um abraço, gente, saúde, paz, uma ótima semana e até a próxima, se Deus quiser.
0: Valeu, grande Celso. Um pedido aqui de... Quer dizer, se alguém conhece alguém e que possa chegar essa mensagem lá, um pedido de regulação. Eu tenho até o código aqui, coitada. Tô nova, velho. 3 filhos. 5043727. Alessandra de Abreu. Por gentileza, regulação urgente. Então, se alguém tem uma moralzinha aí com o pessoal da regulação, o próprio direção do hospital aqui de Santa Teresa, puder agilizar esse caso dessa moça. O código é 5043727. Alessandra de Abreu Santos Rabelo. Tá precisando urgente de ser regulado. Não diz aqui qual é o problema, mas se tá solicitando é porque precisa, né? 8:09. 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Opa,

0: Oi, tá normal, né? Tá normal. Tá normal. Eu que tô maluco. Acho que sou eu, a idade, né? A idade tá chegando. É a idade, dona Érica. A idade conta nessa hora. Não tá funcionando não, Érica, o rádio. É. 8 e 11, deixa eu fazer aqui o negócio. 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Eu tô ficando é doido, viu? É segunda-feira. 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Tá bom? 8:12, 8:12. Vamos ouvir mais um trechinho de Assemi Neto, que esteve ontem em comício lá na cidade de Cícero Dantas. Vamos ouvir?
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18: Para você ficar bem. Falta um segundo para 8h20. Nunca vi ninguém dizer isso no rádio. Só eu tô hoje mesmo. Agora sim, 8h20. Kleber França. 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
19: De volta, Edson Santarini, diretamente das ruas de Ribeira do Pombal, com o nosso Pombal Móvel, para tratar de alguns acidentes que aconteceram aqui em nossa região. Na BR-110, ontem à tarde, Santarini, um veículo modelo Palio saiu da pista e colidiu contra uma árvore às margens da BR-110, próxima ao açude, exatamente ali na orla do açude. Sabe aquela estrada que fica na lateral do açude? Pois bem, né? Aquela estrada, ele saiu da pista na BR-110, pouco antes ali do radar que tem em frente à orla, e acabou colidindo em uma árvore naquela baixada. Segundo informações que conseguimos apurar ainda no local, junto com equipes do SAMU e do Corpo de Bombeiros que estiveram lá fazendo o resgate, realizando esse atendimento à vítima, após o socorro no local, a vítima foi encaminhada para o Hospital Geral Santa Teresa. Ele apresentava algumas escoriações no corpo e alguns machucados na região do tórax. Foi levado para o hospital, como eu disse, para exames mais precisos. As causas do acidente serão investigadas. A Polícia Rodoviária Federal também esteve no local para organizar o trânsito enquanto era realizado o resgate. Um guincho posteriormente esteve no local para fazer a retirada do veículo. E um acidente que aconteceu em Cícero Dantas ontem também, já à noite, no bairro Mangueira. Segundo a informação, uma motocicleta teria colidido contra um poste. Duas pessoas, o piloto e o passageiro, ou seja, o garupeiro, como é também conhecido, foram socorridas e encaminhadas para o atendimento médico. Uma das vítimas chegou ao Hospital Municipal Luiz Eduardo Magalhães já sem vida. A outra permanece em estado grave, recebendo atendimento médico. As informações iniciais apontam que as duas vítimas seriam moradoras da cidade de Cícero Dantas. Até o momento, as identidades não foram oficialmente confirmadas. A gente segue apurando para trazer mais informações para você. No plantão do SAMU, há pouquíssimas ocorrências, apenas esse chamado que eu acabei de citar com relação a essa saída de pista aqui em Ribeira do Pombal. Ontem também houve à tarde um acidente na BR-410, em qual ali durante um período na região do Buraco do Vento, justamente naquela região onde foi feita uma terceira pista, aconteceu um acidente. Durante muito tempo ficou um congestionamento nos dois sentidos, tanto para quem vinha para Ribeira do
20: Pombal como para quem ia para a Tucano. Então ali ficou congestionado com a presença da Polícia Rodoviária Federal e também com o resgate do SAMU. No mais, essas foram as principais ocorrências envolvendo acidentes aqui nas nossas rodovias em Ribeira do Pombal, em Cícero Dantas e também entre Ribeira do Pombal e Tucano. 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Sou Kleber França, direto das ruas de Ribeira do Pombal, nessa segunda-feira, onde o sol já brilha forte em Ribeira do Pombal desde as primeiras horas de hoje, com informações para o Voz da Cidade com Edson Santarini. Um abraço, Santa, até a próxima.
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0: Oi! 8h25, rapaz, já o tempo passa rápido, 8 horas 25 minutos. Quase 920 mil brasileiros no exterior vão votar em 2026. Essa matéria que nós vamos ouvir agora. Quem é que fez? Fabíola Altura. Não, é Gilmar Prete. Gilmar Prete, é ele mesmo.
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2: Quase 920 mil brasileiros que vivem no exterior estão aptos a votar nas eleições 2026. O número representa um aumento de 32% em relação à eleição presidencial de 2022 e é quase 3 vezes maior que o registrado há 10 anos. Fora do Brasil, a votação é exclusiva para presidente e vice-presidente da República. Ao todo, serão instaladas sessões eleitorais em 186 cidades, principalmente nos Estados Unidos, Portugal, Japão e Reino Unido. E para garantir a participação desse eleitorado, a Justiça Eleitoral prepara uma estrutura especial. O presidente do Tribunal Superior Eleitoral, ministro Cássio Nunes Marques, fala da importância da participação de todos.
3: Vamos trabalhar diuturnamente para garantir que cada eleitora e cada eleitor possa, de voz própria, definir os rumos do país nos próximos 4 anos. Há poucos dias do início de uma nova eleição, é importante também recordar aquilo que verdadeiramente está em jogo. Está chegando o momento em que todas as instituições brasileiras se curvarão à soberania popular.
2: Portugal está entre os países com maior concentração de eleitores brasileiros. Em Lisboa, o cônsul-geral do Brasil, Alessandro Candeias, fala sobre a expectativa para a votação e a participação dos brasileiros que vivem no país.
4: Há toda uma rede de entidades portuguesas que estão colaborando com o consulado do Brasil e com a embaixada do Brasil para garantir o conforto, a fluidez e a segurança do eleitor.
2: A maior parte dos locais terá votação por meio da urna eletrônica. Em 28 cidades, porém, ainda será utilizado o sistema manual. O perfil do eleitorado brasileiro no exterior também chama atenção. 57% são mulheres e 43% homens. Quem estiver apenas viajando para fora do país no dia da eleição e não puder votar, deverá justificar a ausência pelo aplicativo e-título ou em locais que tenham urna eletrônica. A agência Rádio Web, produção e reportagem, Gilmar Prestes.
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0: 8h37, eu pus a música errada, sabia? Eu nunca sabia que existia essa música chamada Cold, de Elton John. Eu ia botar Daniel. Aí já tá dentro, deixa. Cold, que significa frio, gelado, tá? Resfriado também, a depender do contexto. Cold, Elton John, que era pra ser Daniel, que pediram aqui. Agora já foi. 8h37, 8h37. Daqui a pouquinho tem abacate, é uma fruta tropical que traz benefícios para a saúde. Abacate é o melhor alimento do mundo, nem ovo ganha dele, viu? Pode comer abacate à vontade, mas não bote leite nem açúcar não, tem que ser puro. Na salada, bote na salada. E no Pombal Pet, a obesidade também é um problema frequente entre os gatos. Eu vi um gato, parece aquele Phil, como é o nome daquele gato famoso? Granfield, sei lá. Bicho gordo, viu, ali na rua, naquela rua ali que sai lá na Igreja Velha. Um gato gordo ele tava na janela. Ali tá obeso, viu? Cheio de tratamento. É isso que nós vamos falar daqui a pouquinho aqui no Saúde é Vida. Beleza? Daqui a pouquinho tem Polícia Federal mira deputado aliado de ministro do STF em operação sob suposto tráfico de influência. Vendedora vai receber indenização após ser chamada de língua de ladeira por gerente em loja de calçado. Homem tenta fugir pela laje, mas acabou preso com farta quantidade de drogas em Salvador. Gêmeas de Ivete invadem palco e surpreendem ao fazer passinho com a mãe. Ixi, rapaz, segurança de Virgínia Fonseca, esposa, morre em acidente. Anunciadora desabafa em choque. Minha ficha ainda não caiu. Segurança particular dela, né? Rogério Camilo e a esposa dele, Paula Regina, morreram num acidente de moto na BR-060 em Guapó, em Goiânia. Isso foi ontem. A notícia abalou a influenciadora, que revelou ter convivido recentemente com Camilo durante uma passagem por São Paulo, e afirmou estar em choque da perda. Acidente de moto, velho. Ok, são 8h40, 8h40. Vamos falar de saúde e beleza. Hoje nós vamos abordar uma fruta poderosíssima, chamado abacate.
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0: traz benefícios para a saúde, como proteger as doenças cardiovasculares, promover a eliminação de líquidos, fortalecer o sistema imunológico e ajudar na perda de peso, por exemplo.
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7: Meu amigo Edson Santarini, um abraço, bom dia pra você, bom dia a todos aí também. Quero falar hoje pra quem gosta de praticar um esporte aí, né? Uma caminhada, ou joga um vôlei, vai jogar um basquete, joga um futebol. Meu amigo, às vezes a musculatura ela força quando você pratica exercício em intensidade. Aí você fica com lesões, onde gera dor, onde gera aí também tensão muscular. 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Você tem ervas antiespasmódicas na sua composição que vão evitar ali cãibras. Então você pode sim evitar cãibras. Olha que benefício, né? E você tem também ervas também que são anti-inflamatórias, que pós-treino você vai evitar passar por lesões e inflamações, inchaços. Porque às vezes você se lesiona quando você esforça a musculatura praticando algum esporte. Então, antes ou após a prática de esporte, utilize a pomada para massagem na mistura. Ideal para o atleta que quer realmente livrar das dores e evitar também, né? Nas câimbras, ninguém merece. Melhora o fluxo de sangue, o que vai melhorar também a flexibilidade, vai fazer você aí realmente ter um bom desempenho também nas suas atividades. Então, É realmente uma pomada espetacular, ideal para atleta, ideal para quem sofre com dores reumáticas, você que tem artrite, tem bursite, tem tendinite, tem aquela dor terrível que está te incomodando em qualquer parte do corpo, é só passar a pomada para massagem na mistura. Pensa numa pomada boa, tem óleos essenciais como óleo de copaíba, que é um poderoso anti-inflamatório, tem óleo de menta, entre outros componentes. 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

Adinal, tô mandando pra você aí uma foto de um molde de chave que apareceu aqui. Pode ser que seja esse. Tem 14 a 12 chave. Tá bom? O nome do gato é. Gato é, Garfield. Obrigado, Valadão. Acabou o milho, acabou a pipoca, viu? É, vem aí o Pombal Pet, que hoje aborda a obesidade em gatos. E que motivou aí a. O exemplo que eu dei, né? De Garfield, que era gordinho. Pois é. Um grande abraço a todos e a todas. Uma ótima semana. Que Deus te abençoe, te guarde e te faça feliz.

0: Olá, tudo bem? Eu sou a Tati Invade e está chegando o nosso Mundo Pet. A obesidade também é um problema frequente entre os gatos, principalmente aqueles que vivem exclusivamente dentro de casa. O excesso de peso aumenta o risco de diabetes, problemas nas articulações e doenças cardiovasculares. Para evitar isso, ofereça a quantidade de alimento recomendada pelo médico veterinário e incentive brincadeiras diariamente. Alguns minutos de atividade física já ajudam o gato a gastar energia e manter um peso saudável. Este foi o nosso Mundo Pet.
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0: aleatoriamente nós abrimos o programa Pinga Fogo com essa música dos Titãs. Santarini já chegou por aqui. Boa semana, boa segunda-feira. Você é candidato para estar tá levantando os dois braços? Tá, você está em cima de.
1: Esse negócio de você por aqui.
0: Você tô... é candidato? Você está em um comício para estar tá levantando os dois braços? Bom que dia! Todos os políticos. Levanta as duas mãos.
1: E se tiver de fubaqueira?
0: Aí o bicho pega. Segunda, 14 de setembro, Santa, já transcorremos 257 dias nesse ano de 2026, faltando apenas 108. Estamos a duas semanas das eleições e estamos o que? A menos de um mês para a festa de outubro, né?
1: Menos de um mês.
0: Então, acontecimentos importantes, claro, cada um dentro da sua, né, da sua uma eleição democrática para, vamos dizer então, assim, selar o destino do Brasil.
1: Então, na festa de Santa Teresa, já saberemos se Lula foi reeleito ou se...
0: Sim. Ou se vamos ter segundo turno também, né?
1: Mas segundo turno é 10 dias depois, é?
0: Não.
1: Bem lembrado.
0: É no final de outubro. Eu não sei precisar a data, mas é no final de outubro.
1: Rapaz, você lembrou um negócio bem, viu? Segundo turno, 2026, quando é?
0: Acho que é 15 dias depois. E aí fica.
1: 4 de outubro.
0: A eleição em dois turnos. 25.
1: Ainda tem isso, né?
0: É.
1: A gente pode.
0: Três semanas depois, né, Santa?
1: Eu acredito.
0: Três semanas.
1: Que tanto o governo como o federal, acho que tem segundo turno. Você acha que.
0: Mas aí cada pontinho. Cada pontinho vai valer. Vai fazer a diferença, né? Questão de.
1: O problema do segundo turno é pra Lula.
0: Aí tem que ver um. Hã?
1: O problema do segundo turno é pra Lula.
0: Eu não sei, porque assim. Na Bahia mesmo, a gente não sabe, porque na eleição passada tinha João Roma. Esse ano tinha o próprio, como é o nome do outro que foi candidato, que foi candidato em Salvador também, do PSOL? Kleber Rosa. Então esses caras, eles tiveram, na minha opinião, né? Eles tiveram uma... Olha só. Eles tiveram uma participação, assim, para que se configurasse o segundo turno. Teve segundo turno e a gente viu que foi uma eleição muito disputada. E no Brasil também, até então não tínhamos uma candidatura. Aí com esse crescimento do Cury, enfim, os especialistas, quem acompanha mais, quem analisa mais, faz conta, acredita que é possível um segundo turno no Brasil, acredita que na Bahia opinam muito por uma eleição decidida em primeiro turno. A eleição em dois, sabíamos que seria uma eleição até a olhos nu, que a gente chama, A gente percebe movimento dos dois lados, porque na eleição passada já foi uma eleição difícil, né? Com João Roma, Kleber Rosa. Então, esse ano, essa eleição, então fica muito claro. É pela força. E eu sempre, toda a vida, eu falei de que a Semi Neto é um candidato muito competitivo. Quem acompanha meus programas. E aí, pela primeira vez, eu vou dizer que eu venho dizendo que a Semi Neto é competitiva, é forte. Vai ganhar a eleição? Não sei. Isso aí é o povo que decide. Vai perder? Não sei. Mas quem não tem nervo vai ver o movimento dos dois lados, creio eu, que principalmente a partir de agora. Sendo que ainda, Santarini, é dita na Bahia toda que é uma eleição relativamente morna.
1: A da Bahia?
0: Do ponto de vista do povo se expor, de sim, foto, de material de campanha. Eu com quem eu converso, há essa...
1: Tá no interior, não?
0: Não, que eu recebi informação que na capital...
1: Tá a mesma coisa?
0: Tá a mesma coisa. Agora essa pessoa...
1: Hã? O pessoal não está empolgado?
0: Eu não sei se é empolgado, eu não sei, porque eu acho que tudo, as coisas estão mudando tão rápido e as coisas estão mudando, né? As campanhas estão mudando, Santarini. Não quer dizer que o povo não vai votar, não quer dizer nada. Eu tô falando o cara simplesmente colar uma foto na parede. Não, não colhe não. deixei sem colar. Ah, vai ter uma carreata. Mas não vou, não. Vou sair de casa para ir pra carreata. Assim, eu vejo que isso vem mudando do que eu acompanho da política. Antes as pessoas participavam mais. Não sei. Tô vendo um novo cenário, um novo momento. Mas, enfim, a Semi Neto esteve em Cícero Dantas, fez um comício muito forte, né? Comício muito forte. Lá ele tem um grupo de oposição forte lá, com o Cael e com outros, e foi um comício regional, né, Santanini?
1: É.
0: Que eles organizaram bem e fizeram um evento muito forte. Não é nem minha opinião, é porque foi um movimento forte. Como fizemos quando o Jerônimo esteve aqui no semiárido aqui em Ribeira do Pombal, nós cobrimos em Cícero Dantas também e pudemos acompanhar um movimento muito bom que Neto fez aqui no semiárido. Não sei se ele vai voltar aqui à região, acho difícil, né? Por conta da Bahia, da extensão territorial, ele tem muito lugar para ir. Mas, de certa forma, ele fincou, ele marcou presença. Eu acho que nessa eleição, até menos que a eleição passada, porque na eleição passada ele esteve em Pombal.
1: Duas vezes.
0: Hã?
1: Duas vezes.
0: Não, uma vez na eleição.
1: Ah, ele foi para dois palanques.
0: É.
1: Eu me lembro que
0: esteve em Ribeira do Amparo, né, Santa?
1: Teve.
0: Não teve em Ribeira do Amparo? Esteve em Banzaê?
1: Não me lembro.
0: Não, em Banzaê acho que não. Mas ele, na eleição passada, eu acho que ele esteve mais vezes aqui no semiárido. Muito bem, uns acham que a Semi ganha no primeiro turno, outros acham que Jerônimo ganha no primeiro turno. Não, acho que não tem prefeito em cima do muro, não. Aí no interior, será que... acho que tem questão. A questão é que é uma eleição disputada, você tem que levar em conta também 20 anos de PT, isso gera um desgaste, e tem um candidato forte do outro lado. E por outro lado, o PUDE é forte e o PT é forte na Bahia.
1: É.
0: Então, assim, se você quiser ser racional, não tô falando com você, não, ouvinte, com qualquer um. Se você tiver o mínimo de sensatez, é imaginar que os elementos levam para uma eleição disputada, né, Santanini? Disputada, mas isso é uma percepção lógica, né? Acho que agora quem vai ganhar, aí não posso, não sou...
1: Não tem como, né?
0: Não tem como, eu acho uma eleição muito difícil.
1: Eu acho que essa eleição tá mais disputada do que a outra.
0: Hã? Começando? Você acha que ainda essa é mais disputada que a outra, né?
1: A Semi tá mais forte agora, eu acho.
0: Eu também acho, porque teve alguns fatos. É estranho, ó. Na eleição passada, eu acho que ele tinha mais prefeitos, ele tinha uma estrutura maior. E esse ano ele não tem, mas eu também acho que ele tá mais. Teve aquela questão do como é da cor, né?
1: Sim, sim.
0: Né? Que ali, assim, teve algumas passagens, mas esse Neto não errou durante a campanha. Porque os erros também são observados e às vezes um erro durante a campanha pode custar caro, né, Sadaíne? Ou pode influenciar de alguma forma. Mas é o nome da oposição na Bahia, Semi Neto. É o nome, por conta do preparo dele, por conta do que ele fez em Salvador, ele carrega essa marca ainda e é a oposição. Agora também, você também tem que ver, tem a grife, né? Agora você tem que ver também que mesmo com o desgaste dos 20 anos, é o PT... Lula é muito forte na Bahia e os caras estão com a máquina na mão. Eu sei que não é nem bom falar isso com a máquina, mas a gente sabe como é que funciona a política no país, né, Santanini? E eles utilizaram, né, com muita obra, com muito anúncio, com muita coisa, eles sabem como é que eles fazem. Mas, enfim, sei que faltam 21 dias para conhecermos, né, o novo...
1: Você sabe de quais são os candidatos?
0: Sei.
1: Já?
0: Sei.
1: O número e tudo?
0: Não, número não. Não sou muito bom de gravar número, não.
1: E na hora lá de votar?
0: Mas eu acho que é fácil. É fácil. Por exemplo, dos senadores eu não sei número. Mas que cada um escolha, que não sofra interferência, pressão. Você pode até ouvir sugestão, pedido de voto, que é natural, né, Santarine?
1: Santarine,
0: vota em meu candidato, é normal. A pessoa às até... Santarine, você vai votar em fulano. Não, rapaz, aí o Santarine vai dizer, não, rapaz, eu voto porque eu acho que ele...
1: Justifica, né?
0: É, Santarine vai justificar quando tem essa relação. O que não pode é ficar essa...
1: Como eu sou consultado, porque eu já fui candidato, e sou muito consultado, principalmente pra minha família, né?
0: É.
1: Você vai votar em quem?
0: Ah,
1: tal, aí... geralmente.
0: Mas a pessoa quer, não tem assim tanto.
1: Às vezes você tem um federal e não tem um estadual. Às vezes você tem um estadual e não tem um federal.
0: É.
1: Né? A pessoa fica na dúvida.
0: Exato. Então nós vamos falar durante o programa sobre eleições, vamos falar de esporte. Paulinho está dizendo que na rua A, logo atrás do da CIP Nordeste, diz que tem um enxame, parece que é de abelha, deve ser. Seria bom que alguém pudesse dar uma olhada, ali passa bombeiro. Muita criança, pode esbarrar nessa árvore.
2: Perto da escola.
0: Próxima escola na Dilza Brito, bem atrás da CIP Nordeste. Muito bem. Que acidente foi esse aqui? Teve algum acidente por aqui, Santa?
1: Que eu saiba, não. Ah.
0: Valeu, Andinho. Um abraço para você e a turma da Secretaria da Educação ouvindo aqui o nosso programa Pinga Fogo. Obrigado a todos pela audiência. Nós vamos daqui a pouquinho falar de uma pesquisa nacional que foi divulgada hoje e uma em São Paulo. A gente vai trazer também a agenda dos candidatos para essa segunda-feira. Então, já já a gente volta com muito mais aqui no Pinga Fogo na manhã dessa segunda-feira. Vitória teve tudo para conseguir o primeiro triunfo.
2: É que pode, rapaz.
0: Poxa, 2-0. Sofreu um empate. A vitória aí era fundamental, cara. O Flamengo venceu. Se mantém na liderança, né, Santarino? Porque o Palmeiras havia vencido o São Paulo no sábado. Um ponto só, disputa acirradíssima. A tabela do Campeonato Brasileiro está incrível.
1: Tucano e Paulo Afonso já estão na próxima fase.
0: Tony disse que a seleção de Glória não ia jogar.
1: Não jogou, tomou WO, 3-0.
0: Ah, o WO é 3-0, é, Santa? É. No nosso tempo era 1, não era?
1: Era 1-0.
0: Ah, rapaz, WO agora é 3-0. Vexame da seleção de Glória.
1: É, os jogadores se mandaram.
0: Se mandaram. E eu vi 3-0, eu digo, oxe, foi.
1: Não,
0: o placar agora, o WO é 3-0. Seleção de Tucano empolgada agora, tem um jogo Paulo Afonso e Tucano, no próximo domingo, né?
1: É.
0: Lá em Paulo Afonso. Esse jogo vai ser...
1: Isso porque Glória, Rodelas, automaticamente faz 6 pontos, né? Você entra. São 3 seleções para cada grupo.
0: Ah, para Rodelas vai entrar, né?
1: Porque um WO...
0: É, um WO e uma vitória. Contra a própria Glória, né? É,
1: exatamente.
0: Ah, entendi, Santarini, verdade. Pois é, de tudo a gente fala um pouquinho aqui no nosso Pinga Fogo. Obrigado aí a você de casa, você do trabalho, obrigado pela audiência. Voltamos já com muito mais. Hoje é o dia da padroeira do povoado Pedra, né? Nossa Senhora das Dores, povoado Pedra, eu acho que é. Quem puder.
1: Eu sei que tem festa lá hoje.
0: É a festa tradicional, que a prefeitura não fez festa nos povoados esse ano.
1: Mas ali foi a comunidade própria,
0: a
1: né?
0: A comunidade, várias comunidades organizaram, pediram um pouquinho a um, patrocina um e fizeram, né? Se não na magnitude e na dimensão das festas que o município organiza, mas se cotizaram e estão fazendo uma festinha e com certeza merece aí o povo da Pedra, adjacências e prestigiar. Um abraço a todos no povoado Pedra, a todos aí dos nossos povoados, distritos, não só de Ribeira do Pombal, mas de toda a região. Voltamos daqui a pouquinho.
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0: 9:22. Bom dia, hoje tem Bahia e Remo.
1: Bahia ganha bem hoje.
0: Se o Bahia ganhar, ele vai para que posição? Você já
1: consegue? No lugar do Fluminense.
0: Vai para que posição, por
1: ele
0: favor?
1: Vai para terceira, quarta.
0: Para quarta, é?
1: Porque mesmo ele fazendo 46, que é a mesma pontuação do Atlético Paraná, porque o Atlético tem mais vitórias que o Bahia. Tem 13 e o Bahia só tem 11. Então toma o lugar do Fluminense.
0: O jogo hoje, que horas, Santarini? Hoje, horário do jogo hoje?
1: 8 da noite.
0: 8 da noite, portanto, Bahia, ontem o Vitória.
1: Bahia tem, né, obrigação.
0: A classificação do Vitória. Só falta esse jogo pela 27ª rodada, né? É esse do Bahia, né?
1: Sim, sim.
0: Qual a classificação do Vitória, Edson?
1: Tá naquela posição lá, né? Vitória é o 12º com 33. Lembrando que o primeiro do rebaixamento, né? Lá na faixa, é o Vasco, que tem 28.
0: Vitória deixou escapar, então, a primeira vitória, né?
1: É.
0: Fora de casa.
1: Rapaz, o Grêmio perdeu em casa.
0: Perdeu Vasco. E o técnico caiu e Renato Gaúcho assumiu.
1: De novo.
0: Pra tentar. Qual a posição do Grêmio, Santarini? Pra tentar salvar o Grêmio do rebaixamento.
1: O Grêmio tá na posição. Tá com o pé na cova.
0: O Vitória chegou aos 33, como disse Santarini, ocupando a 12ª colocação. Não é a 12ª?
1: 12ª. Tá bom, né? Porque o Vasco tem 28. 28 para 33 são 5 pontos.
0: É.
1: 2 empates.
0: Porque assim, não era lógico o Vasco ganhar do Grêmio, mesmo sendo duas perebas, mas o Vasco pôde. Enfim, esse resultado diminuiu a distância do Vitória para o Vasco da Gama. Agora o Vitória terá uma semana de preparação para enfrentar o Cruzeiro. Domingo, às 16 horas. Cruzeiro que perdeu para o Santos, certo?
1: Isso. E o Santos deu uma, né?
0: Deu uma, já tem 35 pontos, com certeza não vai cair, fez algumas contratações. O Santos pode ir até. Copa Sul-Americana vai ser, de certeza, mas eles já pensam em Libertadores, acho difícil. Mas já pensam em Libertadores.
1: O Bahia pega o Atlético lá dentro.
0: Paraná. Depois do jogo de hoje.
1: Domingo que vem.
0: Aí eu acho que depois do próximo final de semana, aí tem pausa FIFA, viu? Tem uma data FIFA. E aí os times vão dar um, vamos ter uma pausa. Então o Renato Gaúcho está de volta ao Grêmio. O treinador acertou com o clube para assumir o comando da equipe até o fim desta temporada. Demitiram Luiz Castro. Aí, portanto, as notícias do futebol santarino. O Tribunal Regional Eleitoral julga hoje o processo de Binho Galinha, se ele pode ser candidato ou não. E me perdoem, me desculpem. Hã?
1: Precisa julgar um caso desse?
0: Precisa. Porque, Santa, parece que ele lidera as pesquisas lá em Feira, viu? Binho Galinha está preso, é um deputado que está preso e, portanto, vão julgar uma ação de impugnação do registro de candidatura apresentada no início de agosto pela Procuradoria Regional Eleitoral e outros autores. Então, hoje, às 15 horas, o processo que pode manter ou cassar o registro de candidatura de Kleber Christian Escolano de Almeida, o Binho Galinha.
1: Renato ligou para os caras, jogadores, aperta esse jogo aí pra eu poder votar.
0: essa foi boa. Só outra notícia das eleições, assim, tem que ter muito cuidado com, primeiro que essa exposição de material de campanha tem as regras, né? Imposta, né, Satarim? Tamanho, tudo. Eu tava vendo que na cidade do presidente da UPB, que é Andaraí, parece que a prefeitura recolheu o material de Neto. Mesmo se você tá irregular, tá obstruindo o trânsito, tudo, você tem que ir para a Justiça Eleitoral, pedir permissão e mostrar, né? Tem até esse aplicativo Pardal que observa essas irregularidades durante a campanha, né? Com relação a tudo. Então, assim, é um aplicativo, você baixa e você pode fazer a denúncia. Aí o prefeito, a prefeitura mandou recolher o material à Justiça.
1: Mas qual foi a alegação?
0: A alegação é obstruindo o trânsito, tal, essas coisas. Então, como eu disse, a administração não tem legitimidade para isso. Tem que provocar a justiça. A justiça é quem vai dizer não. Entendeu? Então, você não pode sair removendo nem mudando esse material de campanha de divulgação, não. Outra situação da eleição é que Marcelo Nilo parece que ficou na bronca porque não discursou em Cícero Dantas.
1: Foi?
0: Foi.
1: Deixaram não, foi?
0: Ele disse, isso não atrapalha em nada, o meu foco é maior, é derrubar o PT, mas outras pessoas falaram. Eu pensei que ele ia falar, porque ele é da região de Antas, bem pertinho. Não sei se outro, talvez, eles não permitiram que ninguém falasse, né, Satanini? Não sei se deputados falaram, vou até perguntar a Kleber. Se ninguém falou... Se é um critério...
1: Ninguém, olha, mesmo da região ninguém fala, só Neto. O Mark, deixa eu fazer um pedido aqui para quem puder ajudar. Pedir regulação com urgência, de número 5043727, a paciente Alessandra de Abreu Santos Rabelo. Precisa ser regulada com urgência para hospitais de maior porte. O problema que ela tem. Regulação com urgência, em nome de Alessandra de Abreu Santos Rabelo, código 5043727.
0: Valeu. O Adailton, não, que a gente quer, ele diz: bom dia, meus amigos, vocês só falam de 20 anos do PT, mas façam uma comparação desses 20 anos do PT e do tempo que a direita governou. Mas o que a gente fala é porque é natural, não estamos dizendo que o PT não fez nada, é porque essa longevidade, ela gera um desgaste, o que é muito natural. Só isso que nós falamos, entendeu? Só isso que nós falamos. Isso não quer dizer quando tem muito tempo no poder, isso não quer dizer que é derrota certa nem vitória certa. Campanha é um troço que muito complicado. Bom dia, pessoal da prefeitura, tem um esgoto, não sei o que é, na Rua F, Zona Sul. A gente informa aqui, mas é bom você pegar sua bicicletinha, sua moto, seu carro e ir na Secretaria de Obras, viu? Já que está incomodando e tudo, a gente fala. Podem mandar mensagem, que a Pomba FM está aqui para isso. Mas é importante que você vá no órgão, no departamento, para fazer a sua reclamação. O coordenador da campanha de Neto na região é Paulo.

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1: Agora, 9:30, de volta daqui a pouquinho. Ah, essa novela do STF, Adelma, é muita coisa. Inclusive, eles estão aí para ter acesso a um celular, um iPhone 17 desse Vorcaro. Mendonça diz, ó, não é prudente que entregue, não é prudente que todos tenham acesso, os outros ministros. Por outro lado, os ministros, a gente também quer ter acesso. E muita coisa já veio à tona, muita coisa requentada, não vi nada assim ainda do que já foi divulgado mediante essa decisão do Fachin de derrubar esse sigilo nos inquéritos aí da Complice, Banco Master. Foi divulgado que na hora que fizeram a operação na casa de Vaz, assim, eles não dão não.
2: O quê?
1: Não fizeram a operação lá no apartamento de Wagner?
2: Sim.
1: Que pegaram dólar, dinheiro, relógio, a senha do celular.
2: Não.
1: E vai dar, aí tem acesso lá o pessoal da Polícia Federal, a inteligência, mas ele não entregou, não. Ele se recusou a fornecer as senhas de celulares.
0: O pessoal estava querendo saber se ele tinha seu número.
1: Quem?
0: Era o primeiro da lista.
1: De Wagner?
0: Mark Viana.
1: Eu só entrevistei Wagner uma vez aqui no estúdio, ó. Oi? Ele veio aqui. Duas vezes eu entrevistei Wagner nos estúdios aqui.
2: Aquela voz dele.
1: É, duas vezes. Foi o contato que eu tive com Wagner.
0: O número dele, né?
1: De Wagner, não. Tenho, não.
0: Você tem o telefone de Lula, que eu tô sabendo?
1: Para que eu quero o telefone de Lula e ia me atender nunca? O telefone de uma celebridade, o mais famosa que eu tenho, é o seu, Sandarini. O cara mais famoso que eu tenho, o número é você.
0: Por que não tem meu número aqui nessa cidade?
1: Um telefone mais do da maior celebridade.
0: É feminino.
1: Dos seus contatos, contatinhos?
0: Claro.
1: A gente volta. Rapaz, um cara no Rio de Janeiro, velho, ele morava há acho que 2 meses. Que foi? Você falou de contato que for. O povo Sim. tá. Eu só vou trazer esse caso pra mostrar, pra trazer aqui alguns números. O homem tentou matar mulheres que na mordida no Rio de Janeiro. Arrancou isso aqui tudo dela, ó. Arrancou isso aqui tudo dela. É cada selvagem, né? Parece que outro foi preso que matou a avó, não foi de faca?
0: Foi.
1: Em Salvador.
0: Meu Deus.
1: Brasil registrou alta de 7,5% no número de vítimas de feminicídio no primeiro trimestre de 2026, em comparação ao mesmo período de 2025. Foram 399 vítimas entre janeiro e março. Você sabe o que é isso, velho?
0: Rapaz.
1: Diga aí. Nesse trimestre, esse ano, 399, o ano passado, 371. São dados do Ministério da Justiça e Segurança Pública. O número é o maior registrado em um primeiro trimestre, janeiro, fevereiro e março, nos últimos 11 anos. Os dados representam a média de 4 mulheres assassinadas por dia em contextos de violência doméstica, familiar ou envolvendo desprezo ou discriminação à condição feminina. Isso é muito sério, cara. Isso é muito sério. Nós temos os nossos besteiróis aqui, a gente brinca, às vezes, uns assuntos. Inclusive, eu soube que tinha um pessoal tava trabalhando na casa da minha filha, uns pedreiros. Aí os caras só dando risada. Tal. Aí disse: o que foi que vocês estão rindo? Eu disse: seu pai, ela é mais Santarini, falando pro povo namorar sem tomar banho, não sei o quê. A Duma gosta mais dessas coisas que a gente fala. Mas a gente fala de coisa muito séria e esse assunto é seríssimo. Seríssimo.
0: É um problema grave no país. Marco, não sei se você acompanhou, teve um subtenente que matou a mulher que também era PPM, lá no Rio, ou foi em São Paulo?
1: Acho que foi em São Paulo.
0: São Paulo, né? Tá lembrado desse caso, né? Ele deu um tiro na cabeça dela e alegou que ela tinha se matado, suicídio.
1: Sim, mas não era o caso do coronel lá? Esse caso foi famoso.
0: Foi.
1: Famoso.
0: Aí ele foi preso, tá preso.
1: Tá preso.
0: E no dia da audiência, quem mandou a imprensa vir pra cá?
1: aquele cara é abusado. Ridículo, né? Ele é abusado.

0: Só olha, minhas condições aqui são ruins, viu?
1: É.
0: Se queixando das condições dele lá. Que
1: matou ele, a mulher, ciumento, ele possessivo.
0: Passa o pano molhado no chão. Aqui. Alegando.
1: Porque, alegando que queria estar em um resort, né?
0: Um resort, botar ele lá pra Prado
1: Forte. É, o feminicídio dele foi triste. Foi brabo. Foi brabo.
0: E a família tesou, que ele tinha tudo, né? Porque ele limpou o local do crime.
1: É.
0: Ele tomou banho.
1: É.
0: Só que
1: recebeu a polícia ali sem camisa, tudo. Ela se matou, ela cometeu suicídio.
0: Mas se lascou porque a família insistiu, ela não tinha motivo pra se matar.
1: É, que nada, foi ele.
0: Agora você sabe foi que definiu? A posição da bala.
1: Da bala. É, essa perícia, ele.
0: A balística.
1: É, a balística, exame de balística, eu acho que é isso.
0: Ela não podia.
1: É.
0: Ter atirado, não, por causa da posição.
1: Tem uns casos que repercutiram muito essa questão de polícia, tem um nomezinho.
0: Polícia técnica, né?
1: É. Que eles observam justamente isso, pólvora combusta nas mãos, a posição do projétil. Não tem condições dele se atirar. Já vi muito isso aí, essa coisa de medicina.
0: Parece cinema, né, velho?
1: É. A gente volta já.
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15: Deixa eu fazer, Kleber disse que nenhum deputado discursou, então é regra, Marcelo, eu sei que você merecia até um palanque, um microfone para você falar, você é da região, de Antas, mas se ninguém falou, quem só falou os organizadores do evento e a CM Neto, né? E os candidatos ao Senado. Marcelo, eu sei que sua vontade era de falar, mas estabeleceu como regra, tinha outros candidatos a deputado lá, eu acho que tá tudo certo. Mas vamos lá, deixa eu fazer aqui as minhas ações, porque hoje é segunda-feira. 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O que é que você está rindo?
16: Eu fui a Brasília um dia, eu e Roberto Coelho. Ao invés de eu pegar meu negócio e jogar na mochila, eu botei na mala de mão, que pode, né? Quando passou naquele negócio, pi, pi, pi, pi, apitou a Polícia Federal chegando. Que é isso, que é isso? Uma faca desse tamanho dentro da casa. Quase. Eu tive que ir pra superintendência da Polícia Federal para explicar.
15: Ainda mais em Brasília, vai dar uma facada em um político.
16: O Kleber tá mostrando aqui a faca que eu tô aqui na mochila. Não é uma das malas, não, é por outro motivo.
15: E pra que você anda com uma faca na mochila, pai?
16: Não posso dizer no ar, não, pô.
15: Deus do céu. Vamos lá, a pesquisa. Rapaz, cadê o instituto? Kleber, pelo amor de Deus, veja aí qual foi o instituto que divulgou uma pesquisa nacional hoje. Que eu tenho os números e não tenho o número do instituto. Massal.
16: Já foi. Tá fora.
15: Tire Massal. Eu já vou divulgar aqui a pesquisa sem Massal. Lula, 42. Flávio Bolsonaro, 37.
16: 5 de diferença.
15: Cury tem 6. Caiado, 5. Ó. Renan Santos, 2. Parece que o Cury deu uma segurada.
16: 6 e 5, 11. 2, 13. Vá.
15: Aí os outros, Zema 1. Os outros 14, com
16: 14. 15, né? Agora,
15: tem alguns que não pontuaram.
16: Quanto é que o Bolsonaro tem?
15: Bolsonaro tem 37.
16: 37 com 15.
15: Mas
16: 42.
15: 37 com 15, 42, e você diz que eu que sou ruim de matemática?
16: 42. Eu tô dizendo que se Lula for pro segundo turno, perde.
15: Rapaz, você é doido, Santa. Ô, Santa.
16: Eu tô fazendo um cálculo.
15: No 37. Segundo turno, 47 Lula, 46 Flávio.
16: Aí.
15: Já seu... contra Augusto Cury, Lula 45, Augusto Cury 42. Eu vou ver que instituto foi esse. Foi hoje. Esse instituto divulgou essa pesquisa hoje, que eu preciso divulgar o instituto.
17: BTG?
15: Exatamente. Nexus BTG.
17: É, Nexus é a pesquisa.
15: E o BTG, o banco, né? É um banco.
16: E é confiável?
15: Eu acho que toda pesquisa é confiável.
16: BTG?
15: Toda pesquisa.
16: Não é o Banco de Brasília?
15: Não, o BTG não é o de Brasília, não. De Brasília é o que...
16: É o do Master.
15: É o que teve, que estava querendo...
17: Tentou comprar.
15: Que tentou comprar o Master.
16: As carteiras, né?
15: É, e a Real...
16: É Pactual.
15: A Real Time... Não, de Brasília não é o Pactual, não.
16: Não, BTG é Pactual.
15: Ah, é. E o... E a Real Time Big Data divulgou hoje um em São Paulo... Para presidente, viu? Na estimulada, Flávio lidera com 39 a 32, Renan 6, Massal e Cury 5 cada, Caiado e Zema 3 cada. No segundo turno, Flávio Bolsonaro 50, Lula 44, em São Paulo. Rejeição, Lula tem 53, Flávio Bolsonaro 49. O índice de rejeição de Lula é alto, velho. É alto, cara. É alto. Esse negócio de drone não caiu. Eu não gosto desses candidatos assim, não vou logo dizer. Eu mesmo para isso aí.
16: O que é que tem o drone?
15: Ele não disse que um drone para fiscalizar os crimes de, contra as mulheres, feminicídio, foi isso, foi Paulo?
17: Mandar o drone na hora que da mulher cresce.
15: É, mandar o drone. Mandar o drone, meu Deus do céu, coitada da mulher.
16: Olha, e boa parte dessas
15: mulheres... Ele bota isso no livro dele, é?
16: Boa parte dessas mulheres que foram mortas tinham medida protetiva. A polícia não
15: é, tá. Quase todos os casos é sempre lógico, em um ambiente, coisa familiar, né, Sandarinha? É. Negócio impressionante. Esses números que eu passei agora, quase de janeiro a março, 4 mulheres mortas por dia, 4 feminicídios.
16: Tá brabo.
15: A gente vai pro rápido intervalo. Alguma notícia que não deu tempo aqui no Pinga Fogo? A gente, eu tenho até é uma, não sei se vocês viram a anotação, o Ciro Nogueira disse, olha, queime esses papéis aí tudo, jogue na churrasqueira. A mulher não queimou, a Polícia Federal pegou o nome com o dinheiro na frente. Arthur 40, Hugo Mota 10, Elmar Nascimento aqui da Bahia 10. 10
16: o quê? Mil?
15: Você sugere o quê?
16: Milhões.
15: Que mil, homem? Mil. Luizinho, 10. Adolfo, do PSDB daqui da Bahia. Não, Luizinho Sobral, não. 10. Diego, rapaz, ia, tinha cifrão e tudo, soma embaixo e tudo. O bilhete, o papel. Tinha os números assim, ó. Não tinha 40 mil nem não, mas depois tinha várias somas de dinheiro, de tudo.
16: Pra que esse dinheiro? Empréstimo, né?
15: É, empréstimo do consignado. É. Pra eles comprarem fralda. Isnaldo 10, Adolfo 10, tudo Diego 5. Não, só tem da Bahia aqui. Adolfo e Elmar. Acho que é isso. Tem Arthur Lira, tem Hugo Mota, tem Omar Nascimento, Doutor Luizinho, Adolfo Viana, Isnaldo Bulhões.
16: Os caras foram pedir empréstimo.
15: Ah, também ele tá doido pra ver essa faxineira.
16: O Marcos, isso aí é sai na folha de pagamento dos deputados. Eles pedem consignado. A gente pede na caixa.
15: É.
16: Não fica maldando, não. Só assim.
15: 12 minutinhos para as 10. Voltamos já com a última parte do Pinga Fogo, eu e Santa, Vida Laboratório, referência, um laboratório, né, que prima pela qualidade, obedecendo os mais rígidos padrões de qualidade. 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
3: É isso aí. E Maria Bethânia fez o L, não foi? Não é. Parece que Daniela Mercury no Rock Hill também fez alusão lá. Eu acho que o artista, se quiser se pronuncie, desde que não seja nenhum show público, nem pago, né? Não sei, acho que. Eu lembro que Vitor e Léo, quando se apresentaram aqui, fecharam as cortinas, tudo, que eles terminaram aquele jogo de Muda Brasil! Eu digo, xixi. Foi. Com Aécio, na, nome de Aécio, com Aécio Neves.
4: Eles gravaram um Dingo, né? Eles e uma rua de sertanejo, o Dingo de Aécio.
3: É, rapaz. Deixa eu ver aqui. Santarini, faça aí nossas ações. Passa aí.
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3: Paulinho disse: no palco muda Brasil, em casa descendo um cacete na mulher.
5: Quem?
3: Não teve um? Um irmão, não sei se foi Vitor e Léo, um dos dois.
5: Que foi Vitor.
3: Foi Vitor, né?
5: Léo.
3: O galego, Léo. Foi Léo, foi o galego. Vamos lá, deixa eu lembrar aqui. 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Foi no festival do Koala em São Paulo no último sábado. Maria Bethânia praticamente em um palco no show, bem respeito, mas eu não sou muito. Daniela Mercury também deixou mensagem subliminar. Não sou muito a favor, não, que você está ali no palco com tudo bem, a liberdade, a democracia, o artista se expressar e tudo. Não sei, eu não gosto muito disso, não. 9 horas e 56 minutinhos. Eu tenho mais notícias durante o Estúdio 99. Como Santarini disse, o TSE rejeitou por unanimidade a candidatura de Pablo Marçal. Acho que não tem mais nem a que recorrer, só se for o STF, né?
6: Não, acabou.
3: Acabou. Não vai ser candidato. Ele está inelegível até 2032. O que pesa contra ele é que ele não estava afiliado, ele perdeu o prazo. E também ele oferecia gravações de vídeos para vereadores e prefeitos em troca de doações financeiras durante as eleições municipais de 2024. Foi condenado na Justiça Eleitoral de São Paulo por conta disso. Então, temos outros assuntos e claro que estamos acompanhando sempre aí as eleições em todo o Brasil. Daqui a pouquinho eu trago os números de São Paulo. A eleição, eu já trouxe? Já trouxe em São... Já, né, Santa? Já. Porque já sempre...
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3: Ah, mesmo, eu trouxe, Santa. Santa, boa semana para você, iluminada de muita paz. Um abraço, Santarini amanhã, cedinho com Tony Santos no Voz da Cidade. Eu tenho muita informação aqui no Estúdio 99 até 1 da tarde. Muita informação sobre as eleições 2026, sobre esporte e tudo mais. Daqui a pouquinho nós vamos fazer esse programa, que é um programa que a turma gosta. Claro que é um programa um pouco que segue, vai para um segmento. E a gente espera que você possa participar pelo 99900-1817. Pinga Fogo agora só amanhã, se Deus quiser. Valeu, daqui a pouquinho o baú pra gente resgatar músicas marcantes e inesquecíveis na playlist da Rádio Pombal FM.
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17: Agora, 10 horas e 5 minutinhos. Bom dia, como é que está a sua segunda-feira, esse início de semana? Tá tudo certo? Ontem, ouvindo atentamente a homilia do Padre Jefferson na paróquia Ascensão do Senhor, no Evangelho de ontem, tem, né, uma citação do livro de Mateus, onde o apóstolo Pedro pergunta a Jesus se devia perdoar seu irmão até 7 vezes, achando que já estava sendo muito generoso. A resposta de Jesus: não até 7, mas até 70 vezes 7. Claro que não se trata de uma conta, né, que resulta em 490, mas uma metáfora para dizer que não existe limite para o perdão. E a homilia do padre foi muito boa, e ele citou que a raiva e rancor são detestáveis, e a raiva e o rancor são situações que nos levam a despertar em nosso coração o pior sentimento que existe, que é o de ódio, né? Então, raiva e rancor pesam, são feios, né? E a raiva é aquele fogo que sobe na hora, aí a gente explode, fala o que não deve, enfim, xinga, mas deixa, até passa, mas deixa o cheiro de queimado. O rancor é pior, o rancor não explode, ele mora, ele fica ali quietinho dentro do peito, apodrecendo. Você sorri por fora, mas por dentro tá remoendo aquela conversa de 3 anos, aquela humilhação, aquela traição. Então raiva e rancor são detestáveis e diferentes. E sabe quem sofre mais? Não é quem te fez raiva, é você, somos nós. Quem tem rancor dorme mal, acorda mal, come mal, vive desconfiado, não confia em ninguém, porque acha que todo mundo vai fazer igual àquelas pessoas que te machucou. O rancor é você tomar veneno todo dia esperando que o outro morra, e não morre. Quem morre por dentro é você. Então, hoje é segunda, né? E é bom limpar o coração. Não estou dizendo que você, para você voltar ou conversar ou andar com quem te machucou, não é sobre isso, é sobre soltar. Perdoar não é dizer que o que fizeram foi certo. Perdoar é dizer: isso não vai mais me prender. Tem gente que está com câncer na alma por causa de rancor de 10 anos e a pessoa que fez nem lembra mais. Então solta, entrega para Deus, fala: Senhor, eu não consigo, mas o Senhor limpa. Porque coração com rancor não cabe amor novo, não cabe paz, não cabe alegria de uma semana que se inicia com problemas, com alegrias, com muita coisa para dar conta. Mas é a alegria da vida, da semana, de a gente acordar e respirar, e coragem, saúde para a gente enfrentar as adversidades. Então, raiva e rancor, como disse ontem o padre Jefferson, são detestáveis. Mas o perdão, perdão é bonito, é leve. Uma semana de paz, solta hoje, vive leve amanhã. Mas a raiva passa, mas o rancor às vezes não passa e fica corroendo por dentro. Então solta esse rancor. Uma semana abençoada para todos nós. Bom dia, bom dia.

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3: 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A música é do... Quem é essa música? Dores do Mundo, é do Hildon? Ou do Cassiano? Hildon.

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7: É para você participar, pedir a sua música aqui pelo 99001817. Ainda hoje, as nossas matérias aqui direto de Brasília. Criminosos inovam e passam a usar tecnologia para aplicar o golpe do falso sósia. Moradores de quase todas as capitais do país pagaram menos pela cesta básica em agosto. Essas e outras notícias com os nossos repórteres. 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Você gosta de ouvir Gilberto Gil? E quem não gosta, Mark Viana? Quem não gosta de ouvir Gil Black Gil? Eu mesmo gosto muito.
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7: A gente precisa ver o luar. Ah, o luar. Gilberto Gil.

0: Ai, o som da Timbalada com Chechel. Quando você e eu, Timbalada. Baú tá especialíssimo nessa segunda-feira, 14 de setembro. 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

0: a esse encontro, hein? Paul McCartney e Michael Jackson. Eu conheço até uma história de que eles ficaram meio que diferentes, os dois. Michael morreu, faleceu, com uma diferençazinha com o Paul McCartney. É por conta de... Como foi o caso, rapaz? Dos direitos autorais. Dos Beatles, boa, Clebão. Michael comprou. E o Paul indicou que ele investisse nisso, né? Mas não esperava que ele comprasse os direitos dos Beatles, né? Foi mais ou menos isso. Boa, Kleber, sempre muito bem informado. Faltando um minutinho para as 11, vamos pro nosso intervalo. O baú agora só amanhã. E daqui a pouquinho a gente abre mais uma sessão aí de músicas para você, sempre com muita informação aqui na Rádio Pomba FM. E na verdade, Paul McCartney, né? Paul McCartney teve em Salvador, não, né? Acho que não, em Salvador não, né? Não teve na Fonte Nova não, velho, Paul McCartney? Eu acho que teve, viu? E o cara não ir pro show do Paul McCartney.
1: É,
0: merece. Merece. A gente volta daqui a pouquinho.
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10: Eu acho que você tem que mandar aquela mensagem. Mas manda o que tá no seu coração. Porque se fosse eu falaria mais ou menos assim.
11: Ei, boa noite. Antes de te bloquear, eu só vim te dizer que a partir de hoje pode tocar o terror, fazer o que quiser fazer. 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
10: Não, apaga, apaga, apaga.

0: programação do Estúdio 99, uma da tarde tem Paulo Andrade, o Tamo Junto. Quase 920 mil brasileiros no exterior vão votar em 2026. Eleição, faltam 21 dias para as eleições, daqui a pouquinho mais informações sobre as eleições de 2026. Agora, Vorcaro gastou 55 milhões de dólares em turismo de luxo em menos de um ano. Eu fico impressionado com os números, tudo que envolve esse Daniel Vorcaro. Parece mentira, cara. 55 milhões em turismo de luxo. É brincadeira. Foi preso, a economia parou. Por isso que tá. As informações constam nos relatórios do inquérito do caso Master, que tiveram sigilo suspenso pelo STF. Inclusive, tem uma blogueira que agencia DJ. Ela é muito envolvida nisso. Um que estava participando lá do, acho que era Hold, do famoso baile da Madame Satã, que é uma casa de show lá em São Paulo, naquele 120 mulheres para 20 homens, naquela festa, um músico, não sei se era músico, se era Hold, da equipe técnica, não sei, encaminhou e ela postou. Não derrubou a conta dela do Instagram, foi cancelada, não sei como é que ela derrubou a rede social dela, exatamente. Ela aí, Kleber, foi feita ação junto ao Instagram, não foi?
1: Isso, Instagram.
0: Ao Instagram. E como é que consegue, velho? Porque você só consegue se você postar algo, né?
1: Depender do conteúdo.
0: Mas se eu postar uma coisa sua de Kleber, se eu postar que Kleber tava rodando bicicleta, o que for, não vai derrubar aqui. Foi postou de uma festa. Eu acho que foi a influência dele, né?
1: Também.
0: Chegou, porque é um negócio doido, velho. Você derrubar a conta? É doido. Agora, engraçado foi a filha de Silvio Santos, que disse que orou, passou 2 anos orando para arrumar um marido bom, honesto. O cara montando o maior bordel. Aí ele vai processar quem divulgou isso e tudo. Não sei o que é que ele vai conseguir, não. Fazendo espuma. Se consta lá nos relatórios, se
1: tem a conversa.
0: Então eu fico viajando, velho, só olhando essas coisas. O cara gastou 55 milhões de dólares em um período inferior a um ano, bancando esses grandões aí. Com viagens, com hospedagens caríssimas, uísques dos melhores, mulheres suecas, soviéticas, suíças e tal. Não é fácil não, moço. 11 e 12.

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8: Agora 11 horas e 19 minutinhos aqui na Rádio Pombal FM. Bom dia, uma da tarde tem Paulo Andrade, farmácia hiperpopular. 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Esse tal de Vorcaro mostrou para quem tinha dúvida sobre. Ele tentou colocar todos aos seus pés, mas o mal não prospera e também o crime não é perfeito, né? Não tem para onde correr. A estrutura é muito grande também, na minha opinião, não tinha como uma hora não cair. Mexe com gente demais, com coisa demais. Era impossível um momento ele não sucumbir, não cair. Mas enfim, tem muita água para rolar por baixo da ponte, vamos acompanhar. E esse caso Master é gigante demais, é maior rombo financeiro, é o maior escândalo financeiro da história do país, indiscutivelmente. Com todas as esferas de poder envolvidas, é coisa grande, moço. Valeu, meu

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0: do camarote, um beijo.
1: É, Tairone, aqui na programação do Estúdio 99. Sueli, eu informei a hora errada, foi? Eita, que Mark Viana é sem futuro, viu? O bicho informa a hora errada. Pode não, Mark Viana, e eu não sei que não pode, mas vai fazer o quê? Deixa eu sair aqui, calma. Ah, cadê? Rapidinho, deixa eu me situar. Calma. Daqui a pouquinho tem o horário político eleitoral obrigatório no rádio e TV. Horário no rádio, 7h30. Então já estamos aqui nos preparando para que a gente possa veicular aí as propostas dos nossos candidatos. Eleições 2026, daqui a pouquinho, a partir das 12h30, as notícias na Rádio Pomba FM. 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A gente volta já.
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3: Hora certa, 2 minutinhos para o meio-dia. 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Daqui a pouquinho, a sequência do Estúdio 99. Vamos ao horário eleitoral obrigatório.
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18: Agora 12 horas e 25 minutinhos. Tudo em paz? Tá tudo bem? 12h25, boa tarde. 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Daqui a pouquinho a gente volta com os nossos correspondentes direto de Brasília, as informações aqui na Rádio Pombal FM. E claro, você sempre participando pelo 9900-1817. A gente volta daqui a pouquinho. 1 da tarde é Paulo Andrade e o Tamo Junto, não perca.
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10: 12 horas e 31 minutos, é muita pesquisa, né? A BTG, a Nexus BTG divulgou uma hoje, Lula liderando no primeiro turno, empate técnico com Flávio e Cury no segundo, no primeiro turno, Lula 42 a 37.

0: na estimulada Lula 36, em 7 de setembro era 36, Flávio Bolsonaro 31, em setembro era 29. Então observe que ele subiu 2 pontos. Augusto Cury 7, eram 8 no dia 7 de setembro, que foi a última pesquisa divulgada pela Genial Quest. Renan Santos 4, eram 3, Ronaldo Caiado 4, eram 3, Romeu Zema 1, eram 2. Isso e na estimulada Genial Quest, na estimulada. Agora vamos, deixa eu baixar aqui, viu? Outro na espontânea. Lula 28, eram 28 em 7 de setembro, Flávio Bolsonaro 23, eram 20. Observe que ele subiu 3 pontos. Augusto Cury 3%, eram 4. Então, esses números também. Rejeição. Lula 55, eram 53, aumentou a rejeição de Lula. Flávio Bolsonaro manteve os 55%, eram 55 também. Então, Ronaldo Caiado 42, eram 41, Romeu Zema 40, eram 39, Augusto Cury tem uma rejeição baixa relativamente, né? 26, eram 26, isso rejeição. Agora o cenário de segundo turno. Lula parece tecnicamente empatado com Flávio, Augusto Cury, Ronaldo Caiado e Renan Santos nas simulações. Contra Romeu Zema, o petista está à frente, fora da margem de erro, com os demais empate. Lula e Flávio Bolsonaro, Flávio aí numericamente à frente, 42 a 40. Isso é Genial Quest. 42 a 40. Segundo turno dessa pesquisa divulgada hoje. Lula e Cury. Lula 38, Augusto Cury 36. Ronaldo Caiado, Lula 41, Ronaldo Caiado 39. Observe que tudo dentro da margem de erro estão empatados. Lula e Renan 41 a 38. Aí Lula só está fora da zona do empate técnico contra Romeu Zema, 45 a 33. 50% desaprova o trabalho de Lula, enquanto 43% aprovam. Os percentuais são os mesmos da rodada anterior, do dia 7 de setembro. Então, é esse cenário que a Genial Quest nos mostra hoje, nessa segunda-feira, pesquisa divulgada pela Rede Globo. A Quest entrevistou 2.004 pessoas de 16 anos ou mais em todo o país, entre 10 e 13 de setembro, até ontem. A margem de erro é de 2 pontos percentuais para mais ou para menos. Nível de confiança de 95% e a pesquisa, lógico, está registrada no TSE. Então, pesquisa divulgada hoje pela Rede Globo. 12h35, muita informação para você aqui na Rádio Pombal FM.
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15: Agora faltam 20 minutos para 1 da tarde. Daqui a pouquinho tem Paulo Andrade e o Tamo Junto. 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A gente volta dentro de... Não, vamos já com os nossos correspondentes, as principais notícias de Brasília. Brasília é só master, não se fala em outra coisa, e parece que os ministros vão ter acesso a um celular do Vorcaro, rapaz. Esse celular acho que foi apreendido quando foi, rapaz? Não lembro, tô tentando lembrar aqui. E esse foi em novembro, durante a operação Compliance Zero. E aí, esse, o conteúdo desse celular só tinha acesso o ministro Mendonça, né? Ele era o ministro relator da Compliance, e agora outros juízes, outros ministros, todos terão acesso ao conteúdo que deve, dizem que, e como também derrubaram sigilo, talvez nós vamos ter acesso a, já tivemos acesso a coisas horrendas, né? E possivelmente com esse sigilo que foi quebrado e com os outros ministros tendo acesso, vamos ver o que nós vamos ter acesso e o que nós vamos tomar conhecimento acerca desse mundo e todo esse caso, desse maior rombo financeiro da história do país. A cada momento uma história mais escabrosa do que outra, um negócio impressionante com o que nós já tivemos de relatos que envolvem esse caso, o caso Master. 12h43, daqui a pouquinho, Paulo Andrade.
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17: Moradores de 25 das 27 capitais brasileiras pagaram menos pela cesta básica de alimentos no mês passado. É o que revela o levantamento realizado pelo DIEESE em parceria com a CONAB, a Companhia Nacional de Abastecimento. Entre julho e agosto, as maiores quedas foram registradas em Rio Branco, 4,7%, e em Manaus e Boa Vista, com recuos na casa dos 4,5%. Destaque também para os recuos médios registrados em Aracaju, Cuiabá e Salvador, que superaram os 3%. Já as duas únicas capitais onde o conjunto básico de alimentos encareceu no mês passado foi São Luís, no Maranhão, onde os preços médios avançaram 0,8%, e Maceió, em Alagoas, que registrou avanço próximo a 1,5%. Ainda de acordo com o levantamento, no oitavo mês do ano, a cesta básica mais cara foi registrada mais uma vez na capital paulista, R$ 900,59. Em Cuiabá, a segunda capital com o maior custo, o valor ficou em R$ 851,57. A cesta só custou mais de R$ 800 também no Rio de Janeiro, em Florianópolis, em Porto Alegre e em Campo Grande. Nas cidades do Norte e Nordeste, onde a composição da cesta é diferente, o menor valor médio registrado foi em Aracaju, onde a cesta custou R$ 570,98 na média. Ainda de acordo com o estudo do DIEESE da CONAB, no mês passado, o tempo médio necessário para adquirir os produtos da cesta básica nas 27 capitais pesquisadas foi de 98 horas e 37 minutos, menor do que o registrado em julho, quando ficou em 100 horas e 24 minutos. Já em agosto de 2025, para comparação, a jornada média foi de 101 horas e 31 minutos. Da Rádio 2, Milena Abreu.
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18: Novo golpe utiliza tecnologia para burlar a biometria. A fraude de identidade usa comparação facial para encontrar pessoas com características físicas parecidas com as dos próprios criminosos. É chamado de golpe do falso sósia e foi descoberto pela equipe de inteligência analítica da Serasa Experian. O método explora sistemas de reconhecimento facial para que o fraudador se passe por outra pessoa nos processos de validação de identidade, como aberturas de contas e cadastros. O criminoso utiliza ferramentas que comparam o próprio rosto com imagens disponíveis em diferentes bases. Os sistemas de comparação facial podem localizar identidades legítimas com alto grau de semelhança física. Então, o criminoso escolhe uma identidade que considere mais propensa a passar por uma validação biométrica. A novidade deste golpe é que ele não parte de dados de uma pessoa específica. A orientação da Serasa Experian é que o consumidor adote cuidados para diminuir o risco de exposição de documentos, fotografias e dados biométricos. Da Rádio 2, Fabio Altran.
15: É, criminosos inovam e passam a usar a tecnologia para aplicar o golpe do falso sósia. Tem que tomar cuidado, tem que ficar atento. Aumenta em 15% o número de pessoas que aguardam um transplante de córnea no Brasil. 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
18: Perto de 38 mil pessoas esperam transplante de córnea no Brasil. O aumento no número desses pacientes é significante nos últimos 6 meses, de 15%. Em dezembro do ano passado, havia 32.639 pessoas na fila. Os dados são do Conselho Brasileiro de Oftalmologia. Mesmo sendo alto o número, a entidade revela que nunca foram realizadas tantas cirurgias do tipo no país, que ajudaram a recuperar a visão. Em 2025, foram 17.790 procedimentos, segundo o Conselho, um número histórico. Mas a entidade alerta que a lista de espera continua aumentando devido ao ritmo de novas indicações médicas. Um paciente que aguarda transplante de córnea no Brasil leva, em média, 370 dias na fila. Esse tempo é 2 vezes maior do que há 10 anos. Da Rádio 2, Fabíola Altran.
15: Valeu, Fabíola. Daqui a pouquinho vamos chamar a Kleber França com as notícias do Pombal Móvel. 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
19: Quase 920 mil brasileiros que vivem no exterior estão aptos a votar nas eleições 2026. O número representa um aumento de 32% em relação à eleição presidencial de 2022 e é quase 3 vezes maior que o registrado há 10 anos. Fora do Brasil, a votação é exclusiva para presidente e vice-presidente da República. Ao todo, serão instaladas sessões eleitorais em 186 cidades, principalmente nos Estados Unidos, Portugal, Japão e Reino Unido. E para garantir a participação desse eleitorado, a Justiça Eleitoral prepara uma estrutura especial. O presidente do Tribunal Superior Eleitoral, ministro Cássio Nunes Marques, fala da importância da participação de todos.
20: Vamos trabalhar diuturnamente para garantir que cada eleitora e cada eleitor possa, de voz própria, definir os rumos do país nos próximos 4 anos. Há poucos dias do início de uma nova eleição, é importante também recordar aquilo que verdadeiramente está em jogo. Está chegando o momento em que todas as instituições brasileiras se curvarão à soberania popular.
19: Portugal está entre os países com maior concentração de eleitores brasileiros. Em Lisboa, o cônsul-geral do Brasil, Alessandro Candeias, fala sobre a expectativa para a votação e a participação dos brasileiros que vivem no país.
21: Há toda uma rede
0: de entidades portuguesas que estão colaborando com o Consulado do Brasil e com a Embaixada do Brasil para garantir o conforto, a fluidez e a segurança do eleitor.
19: A maior parte dos locais terá votação por meio da urna eletrônica. Em 28 cidades, porém, ainda será utilizado o sistema manual. O perfil do eleitorado brasileiro no exterior também chama atenção. 57% são mulheres e 43% homens. Quem estiver apenas viajando para fora do país no dia da eleição e não puder votar, deverá justificar a ausência pelo aplicativo e-título ou em locais que tenham urna eletrônica. A agência Rádio Web, produção e reportagem, Gilmar Prestes.
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22: Olá, Mark Viana, boa tarde para você, boa tarde para os ouvintes do programa Estúdio 99. Hoje é segunda-feira, dia 14 de setembro de 2026. Um homem de 38 anos foi preso em flagrante pela Polícia Civil da Bahia na noite do último sábado, dia 12, suspeito de agredir e ameaçar a companheira de 39 anos durante uma ocorrência de violência doméstica em Euclides da Cunha. Segundo a polícia, o caso aconteceu durante uma discussão. Após o registro da ocorrência, os policiais constataram que a mulher apresentava lesões aparentes. O suspeito foi localizado em sua residência no bairro Casinhas e conduzido para a unidade policial. O homem permanece à disposição da justiça. O auto de prisão em flagrante foi encaminhado ao Poder Judiciário da comarca de Euclides da Cunha. Também foram solicitadas à justiça medidas protetivas de urgência previstas na Lei Maria da Penha. Um jovem de 25 anos foi morto a tiros e uma mulher ficou ferida após uma confusão durante uma festa em Antas na noite do último sábado, dia 12 de setembro. O caso aconteceu por volta das 11 da noite, nas proximidades do evento conhecido como Inferninho Fest, na Travessa Martins Matos. A Polícia Militar foi acionada após a informação de que uma mulher havia sido baleada. Durante o deslocamento, os policiais encontraram Rafael de Lima Santos caído em via pública. O SAMU foi acionado e encaminhou o jovem para o hospital, mas ele já deu entrada na unidade de saúde sem sinais vitais. Rafael foi atingido por um disparo nas costas. Uma mulher identificada como Solange Matos de Menezes, de 39 anos, também foi atingida por um tiro na perna. Ela foi socorrida pelos policiais e encaminhada para o hospital. Segundo o relato prestado à polícia, teria ocorrido uma discussão entre Rafael e vigilantes particulares responsáveis pela segurança do evento. A mulher relatou que um dos vigilantes teria efetuado os disparos. O caso está sendo investigado pela Polícia Civil, que deve apurar a dinâmica da ocorrência e a responsabilidade pelos disparos. Já em Ribeira do Pombal, um veículo modelo Palio saiu da pista e colidiu contra uma árvore às margens da BR-110. Isso aconteceu próximo ao açude. Segundo informações iniciais, o condutor teria perdido o controle do veículo. Equipes do SAMU e do Corpo de Bombeiros foram acionados para realizar o atendimento à vítima. Após o socorro no local, a vítima foi encaminhada para o Hospital Geral Santa Teresa. As causas do acidente serão investigadas. Um grave acidente também foi registrado na noite do domingo, dia 13, no bairro Mangueira, em Cícero Dantas. Segundo informações, uma motocicleta teria colidido contra um poste. Duas pessoas, o piloto e o garupeiro, foram socorridos e encaminhadas para o atendimento médico. Uma das vítimas chegou ao Hospital Municipal Luiz Eduardo Magalhães já sem vida. A outra permanece em estado grave, recebendo atendimento médico. As informações iniciais apontam que as duas vítimas seriam moradoras de Cícero Dantas. Até o momento, a identidade de ambas não foi oficialmente divulgada. Por hora, essas são as informações do nosso Pombal Móvel. 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

0: Bola em jogo, já é hora de falar de futebol. Em jogo com gols no segundo tempo, o Atlético Mineiro foi fatal diante do Fluminense e fez 3-1 na Arena MRV na abertura da 27ª rodada do Brasileirão, sábado. Reinier com um golaço, Coelho e Vitão marcaram para o Galo, que chegou aos 39 pontos. Com 45, o tricolor no fim do jogo descontou com Castilho. Outra equipe que entrou em campo no final de semana foi o Grêmio, em confronto direto na briga para o rebaixamento. A equipe enfrentou o Vasco e foi derrotada por 2-1 de virada na Arena em Porto Alegre. O Internacional pôs fim a uma sequência de 10 jogos sem vitórias no Campeonato Brasileiro. Venceu a Chapecoense sábado na Arena Condá pela 27ª rodada. Bruno Henrique abriu o placar para o Colorado. Garcês empatou e Carboneiro marcou o gol da vitória do Inter. Em outra partida, e também no sábado, Palmeiras venceu São Paulo e dormiu na liderança do Campeonato Brasileiro. O Verdão chegou aos gols da vitória com Murilo e Vitor Roque, diante de um tricolor reserva por causa do confronto com Boca Juniors, que acontece amanhã pela Sul-Americana. O Botafogo empatou em 1-1 com o Bragantino na noite de sábado pela 27ª rodada do Brasileirão. A equipe não conseguiu aproveitar o fator casa, nem a expulsão de Wallace ainda no primeiro tempo e ficou no empate contra o time paulista. Em outra partida, quem entrou em campo foram Santos e Cruzeiro. E o time praiano conseguiu vencer a partida por 2-1 em uma atuação dominante na Vila Belmiro, em partida válida também pela 27ª rodada, que deixou o Santos mais longe da zona de rebaixamento. O Mirassol foi buscar uma desvantagem de 2-0 e conseguiu um empate heróico contra o Vitória na tarde de ontem pelo Brasileirão. René fez os dois gols do Leão da Barra no primeiro tempo, aproveitando-se de falhas do goleiro Alex Muralha. Na etapa complementar, os donos da casa comandaram as ações ofensivas e buscaram um empate com gols de Bruno Santos e Edson Carioca. E para fechar a rodada de domingo do Campeonato Brasileiro, o Flamengo venceu o Corinthians por 2-1 no Maracanã e retomou a liderança do Campeonato Brasileiro, ultrapassando o Palmeiras, que no sábado havia vencido o São Paulo. Com dois times, pensando também na Conmebol Libertadores, tanto o rubro-negro quanto o Timão usaram equipes mistas com reservas.
1: Valeu, uma em ponto. Paulinho já chegou. Vamos por aqui. Não, futebol não. É, porque é mesmo. E o São Paulo perdeu. Corinthians perdeu.
2: Não, então, rapaz, empatou e deixou.
1: Ah, sim, empatou e tomou a virada. Eu acho que nos minutos finais é.
2: Foi, rapaz,
1: com o Bruno Henrique.
2: Finalzinho miserável do Bruno Henrique, acertou um chute.
1: Foi no Rio o jogo? Foi. Seria um bom resultado pro Palmeiras, pro Corinthians.
2: Corinthians. Seu São Paulo também perdeu?
1: Perdeu sábado pro Palmeiras 2-0.
2: Rapaz, e o Vitória empatou com o Mirassol?
1: Empatou. E outra, fez 2-0 e sofreu um empate.
2: Ah, foi
1: 2-0? Fez 2-0, o Vitória, e sofreu um empate.
2: Eu imaginei, eu ouvi alguém falando, achei que tinha tomado dois gols e tinha
1: buscado o contrário. Não, foi o contrário, o Mirassol que foi buscar o empate.
2: Mas o jogo foi em São Paulo, né?
1: Lá em São Paulo, e o Vitória que não venceu um jogo sequer fora do Barradão, fora de casa, exatamente.
2: Secar. Mas com o Remo hoje eles apanham.
1: É, o Bahia. É. E o Remo tá bem atrás. Eu acho que o Remo nem ameaça pro Vitória. Mas quem já tá lá embaixo, que é torcedor do Vitória, tem que secar.
2: Tem que secar.
1: Realmente os últimos colocados.
2: Os últimos colocados.
1: Paulinho, boa Valeu, semana, Marcos. Viu?
2: Um abraço, ótima semana a nós.
1: Tamo junto com Paulo Andrade. Eu volto amanhã, se Deus quiser.
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Olá você, tudo bem? ZYC331, Rádio Pombal FM, a queridinha do interior da Bahia, segundou, né? Segunda-feira, 14 de setembro. E aí, está tudo bem com você? Estamos chegando para mais uma semana de trabalho, graças a Deus. Estamos aqui firmes e fortes para mais uma semana com a direção geral do Luciano Brito, a supervisão da Érica Souza, os trabalhos das garotas Júlia e Camila. Para você que não me conhece ainda, eu me chamo Paulo Andrade, filho da saudosa eterna Maria de Major, filho do seu dito, pai do Derek Andrade, esposo da dona Cíntia, feliz da vida em estar aqui comunicando para você, tá bom? Sinta-se à vontade, todas as nossas redes sociais, as nossas plataformas, para você interagir junto comigo e, claro, com os maiores anunciantes do rádio. 9 Mistura Líquido. 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Vem comigo, que é tudo nosso, começando a nossa segunda-feira, o som do Capital Inicial. Você curtindo a nossa programação, estava com o Mark Viana, um almoço pra você. O Mark volta amanhã no Pinga Fogo com o Edson Santarini e às 10 com o seu Estúdio 99.

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0: trazer um apanhado para você das informações que estão lá no arroba Rádio Pombal FM. Se você já quiser adiantar aí, é só ir lá, arroba Rádio Pombal FM. 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Nossa audiência, o Sidney está lá na fazenda Amari, na cidade de Cipó, tá ligado? Aqui em nosso, tamo junto, tá pedindo o Tribo de Já, vou tocar. E antes de tocar aqui o pedido musical do Sidney, fique à vontade também, participa aí através de todas as redes sociais, curte, compartilha, comenta todos os conteúdos aqui da nossa Rádio 10 da Bahia, e o nosso tamo junto, é claro.
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0: esse é o saudoso Cristiano Araújo e a música Caso Indefinido.
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0: Ah, na sua Pombal FM, na sua Rádio 10 da Bahia, repercutindo bastante ainda, né? O incidente com o avião que transportava o cantor de vaquejada de Piseiro Rei Vaqueiro, o avião do cantor Rei Vaqueiro que saiu da pista e pegou fogo lá no Rio Grande do Norte, foi nesse final de semana. Isso mesmo, né? O avião que estava o Rei Vaqueiro e outros componentes da banda, né? Pegou fogo logo após pousar no aeroporto lá de Parelhas, no Rio Grande do Norte, né? Foi na madrugada do domingo, 8 pessoas estavam na aeronave junto, né, com o cantor, no total 8 pessoas. Tenente Coronel Paulo Henrique Lima Verde, do Corpo de Bombeiros, explicou que a banda Rei Vaqueiro estava dividida em 2 jatos particulares. O primeiro pousou normalmente em Parelhas, mas o segundo, de acordo com relatos de testemunhas, quando fez a aproximação e tocou no solo, não conseguiu frear e caiu em uma ribanceira no final da pista. As palavras do Corpo de Bombeiros: quando nós chegamos no local, os bombeiros se depararam com uma aeronave em chamas, praticamente

Custódia, em Pernambuco, e Canhotinho, ambas no estado do Pernambuco. A banda ressaltou que todos os integrantes estão bem, recebendo cuidados médicos. Essa foi a nota lá do momento, né, que todos foram pegos de surpresa com esse acidente aí com o cantor Rei Vaqueiro, ou com o avião do cantor Rei Vaqueiro. E falando em Rei Vaqueiro, ele chega para cantar com o Wesley Safadão. E aí, de forma solidária, vários artistas, colegas, músicos, né, nas redes sociais, mandando forças aí pro cantor Rei Vaqueiro. Ele ainda não se pronunciou ou não apareceu, né, de forma oficial.

0: Esse é o som do Dilcinho.
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0: 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Um abraço a todo o time da Casa dos Pisos que estão neste exato momento curtindo, conectados aqui em nosso Tamo Junto, que é hora de informação. Vamos lá, vamos aos nossos correspondentes, te deixando como sempre muito bem informado, muito bem atualizado.
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2: Novo golpe utiliza tecnologia para burlar a biometria. A fraude de identidade usa comparação facial para encontrar pessoas com características físicas parecidas com as dos próprios criminosos. É chamado de golpe do falso sósia e foi descoberto pela equipe de inteligência analítica da Serasa Experian. O método explora sistemas de reconhecimento facial para que o fraudador se passe por outra pessoa nos processos de validação de identidade, como aberturas de contas e cadastros. O criminoso utiliza ferramentas que comparam o próprio rosto com imagens disponíveis em diferentes bases. Os sistemas de comparação facial podem localizar identidades legítimas com alto grau de semelhança física. Então, o criminoso escolhe uma identidade que considere mais propensa a passar por uma validação biométrica. A novidade deste golpe é que ele não parte de dados de uma pessoa específica. A orientação da Serasa Experian é que o consumidor adote cuidados para diminuir o risco de exposição de documentos, fotografias e dados biométricos. Da Rádio 2, Fabiola.
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0: Isso mesmo, o futuro é agora, faltando 15 minutos para as 14h. Não se atrase aí você no seu horário de almoço. Antes de chamar a próxima sequência musical, deixa eu trazer aqui essa nota de utilidade pública. O Paulo, boa tarde. Ó, foi perdido um óculos de uma criança com as pernas marrom e a frente vermelha. Quem encontrar, deixa aqui na Rádio Pombal FM, por favor, esse óculos de uma criança, tá bom? Foi perdido aqui em Ribeira do Pombal. Se porventura você estiver, deixa aqui na rádio, tá bom? Na recepção da rádio.

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9: Na sua Rádio 10 da Bahia, faltando 5 minutos para 1 da tarde. Faltando 5 minutos para as 2 da tarde, Paulo Andrade. Agora 1:55.

0: 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Umbau FM, 2:04.
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0: 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Oferecendo o nosso quadro Notícias Agora. Olha, três pessoas foram presas aqui na Bahia e no Espírito Santo por sequestrarem neta adolescente de um ganhador da Mega Sena. Isso mesmo, três pessoas foram presas, né, por participação no sequestro da neta de um ganhador da Mega Sena de mais de 99 milhões de reais. Um adolescente de 16 anos no Espírito Santo, de acordo com as informações, foi sequestrada. As prisões aconteceram na sexta-feira, dia 11, e no domingo, dia 13. De acordo com a polícia, as investigações começaram após, né, esse sequestro. De acordo com a polícia, o caso aconteceu há 6 meses, em 16 de março de 2026. De acordo com as informações, o fato aconteceu na cidade de Barra de São Francisco, no noroeste capixaba. A menor foi encontrada 2 dias depois em um cativeiro localizado na cidade de Nova Viçosa, aqui no estado da Bahia. A operação foi batizada como Sorte Reserva e prendeu 2 mulheres, ambas de 29 anos, na cidade de Teixeira de Freitas, aqui na Bahia. Uma outra suspeita foi encontrada na sexta-feira, dia 11, e outra no domingo, dia 13. O terceiro envolvido, um homem, não teve a sua identidade divulgada nem tampouco demais dados. Ele foi preso no sábado na cidade de Linhares, no Espírito Santo. A ação teve apoio da Polícia Militar e Polícia Civil da Bahia e também a Polícia Penal do Espírito Santo. Segundo a polícia, as mulheres teriam alugado um carro que foi utilizado para o sequestro. Até a publicação do G1, os demais dados não foram divulgados. As investigações, né, começaram lá no estado do Espírito Santo. 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
6: É isso mesmo, aqui na sua Pombal FM, 2:10. Olha, uma nota de utilidade pública, uma CNH perdida em nome de Juliana Soares Gama. Juliana Soares Gama perdeu aí a sua carteira nacional de habilitação. Quem encontrou, encontrar, mantém contato aqui com a gente, tá bom? Para que possamos entregar aí a CNH de Juliana Soares Gama. Um óculos de criança infantil também foi perdido aí. Se você encontrou, deixa aqui na rádio.

0: Obrigado, gente.
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9: Oba! Essa foi feita por um compositor daqui e cantada por um cara de lá. Quem conhece a música, né?
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o seu desejo. A música Eu Aceito. Agora 2:33. Deixa eu mandar um abraço aqui pro Alan de Mendonça. Alan de Seu Mendonça. Inclusive,

0: aqui na Pombal FM, conectado aqui na Rádio 10 da Bahia. Ó, vai lá no arroba Rádio Pombal FM, quer ficar por dentro de tudo? Quer ficar por dentro de tudo? Tem lá, um homem foi morto a tiros por um vizinho após uma briga. Sabe por quê? Tal do som, da poluição sonora, né? É, discutiram, os vizinhos discutiram por causa do volume alto do som e terminou em morte. Isso aconteceu no subúrbio ferroviário lá de Salvador, lá da capital. É, e essa matéria está aqui no arroba Rádio Pombal FM, no arroba Rádio Pombal FM, né? Ontem o candidato a governo do estado, ACM Neto, participou de um ato político, ontem não, em Cícero Dantas, foi no sábado, né? Foi no sábado. Essa matéria está aqui no arroba Rádio Pombal FM, também tem só a polícia investiga um cabo do exército, inclusive foi matéria nacional, por desviar armas e munições do exército brasileiro, isso, inclusive com ligação, ele tinha ligação com o batalhão lá de Paulo Afonso, né? Ele acabou, já estava sendo monitorado pela polícia, né? Pela polícia judiciária, pela polícia civil, mas o próprio exército já havia prendido, ele está custodiado no batalhão do exército por, né, erro na disciplina aí, ou cometer infrações disciplinares, né? Seguindo ou não seguindo aí as normas do exército brasileiro. Então, essa matéria tá aqui no arroba Rádio Pombal FM, arroba Rádio Pombal FM, segue, compartilha, comenta todos os nossos conteúdos.
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6: Isso mesmo, a sua Rádio 10 da Bahia, por aqui o seu amigo Paulo Andrade. A sua tarde de segunda-feira, esse 14 de setembro. Todo mundo ligado, todo mundo conectado aqui no 99.1.

0: da tarde, ó, 12h47, tô aqui coladinho junto com você que está retransmitindo aí o nosso som, valeu. Alô, Júnior Pintor Automotivo na Rua do Esporte, valeu, Junião, tá na escuta, né? Sandoval Pintor, pintor residencial, valeu, Sandoval. Tuca, o grande Tuca, alô, seu Tuca, aí no bairro Vila Operária, tá trabalhando, ligado na Pombal FM, curtindo, retransmitindo a nossa Rádio 10 da Bahia. Foragido por estupro e tortura, ele foi preso, sabe o que ele fez? Como ele foi preso? Ele foi preso após fazer uma campanha para custodiar um tratamento médico. Isso mesmo, ó.
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0: Às 2h48, essa matéria está aqui no arroba Rádio Pombal FM. Um homem de 53 anos, procurado há 5 anos por suspeita de estupro de vulnerável e tortura, ele foi preso ontem, domingo, lá em Porto Seguro, no extremo sul da Bahia. Segundo a Polícia Civil, ele vivia na cidade usando um nome falso e trabalhava como vendedor ambulante na Orla Norte, lá de Porto Seguro. A polícia chegou até ele logo após, né, uma publicação nas redes sociais. Né, ele estava fazendo uma campanha para custodiar despesas decorrentes de uma agressão física sofrida em 4 de setembro. Né, em 4 de setembro, após uma postagem, né, a polícia teve conhecimento da localização do suspeito. O suspeito foi identificado como Arnaldo Neres de Oliveira Filho. E agora está preso. Tá vendo? Tá vendo aí? É, rapaz. Justiça de Deus, né? Não falha também, né? E a justiça dos homens. Foi lá fazer uma postagem e aí, meu amigo, a polícia localizou ele. Agora vai responder aí pelos crimes, qual ele é o principal suspeito ou acusado aí pela vítima e também pela justiça, né? A justiça oferecendo aí a denúncia de estupro e tortura. Ah, encontraram o garotinho, né?
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0: 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Tamo junto agora, o Saúde e Beleza.

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Paulo Andrade, filho da saudosa eterna Maria de Majó, filho do seu Dito, pai do Derek Andrade. Esposa da dona Cíntia, feliz da vida em estar aqui junto com você pela ZYC331, Rádio Pombal FM de Ribeira do Pombal, na minha querida e amada Bahia. São 38 anos da comunicação forte do interior da Bahia. Ah, você que está pela internet também matando saudades, curtindo a nossa programação, que seja muito bem-vindo, muito bem-vinda. Você que está conectado aí, né? Aproveita, curte, compartilha, comenta todos os conteúdos da Pombal FM. Olha, estou junto com os maiores anunciantes do rádio. 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Deixa eu mandar um beijo especial aqui pra Dona Maria. Alô, Dona Maria, aí no Segredo Indígena, aí em Banzaê. Alô, Dona Maria, um beijo pra senhora aí, toda a família, viu? Obrigado pelo carinho, pela atenção de sempre. Tamo junto. E você que está conectado, ligado aqui na Pombal FM, que massa, hein? Que bom. Obrigado, vem comigo, que a programação é toda nossa. Vamos sacudindo tudo até às 5 da tarde. Às 5 tem Tony Santos comandando a nossa programação, a nossa

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12: Isso mesmo, conectado aqui com nós, Tamo Junto, por aqui o seu amigo Paulo Andrade, na sua tarde, às 3:17. 3:17. E aí, tá tudo bem? Como é que tá a sua segundona, 14 de setembro, hein? É, diz aí, me conte aí, tá tudo bem? Tá tudo legal? Tá soprando as velinhas hoje? É, parabéns, parabéns. Muitas felicidades, que Deus te abençoe grandiosamente, tá bom? Deixa eu mandar um abraço aqui pro meu amigo Bal, querido Bal lá de Banzaê. Um abraço grande, Bal, saudade de você, Bal. Toda a turma aí em Banzaê, meu amigo Fernandes também aí do Banza, o Vinícius da Embasa aí no Banza, o Clebinho e o meu amigo China.

grande Fuzeiro, meu amigo Fuzeiro também, tamo junto. Zé Hélio aí da lanchonete, alô Zé Hélio, tamo junto. Alô Jals, grande figura, na Praça Nossa Senhora da Conceição, aí em Banzaí, tá bom? Deixa eu mandar um abraço pro pessoal da limpeza pública aqui em Ribeira do Pombal, turma do Coletoso, meus amigos agentes de limpeza pública aí, aquele abraço, hein? Chico de Petinho e o meu amigo Antônio Paulo, os meninos aí da construção civil, aquele abraço. Alô Tonho, alô Chico, tamo junto, obrigado aí, o Dada, mecânico aqui no centro da cidade, junto com o filhão Henrique, meu amigo Gordinho da Borracharia, alô Gordinho, tamo junto, hein? Paulista lá na barbearia, no bairro Vila Operária, Paulista Barbeiro, alô Paulista, tamo junto aí querido, obrigado pela audiência também, o Milton Popular Zero Bala, lavador de carros aqui do centro da cidade, Cidinha, também lá em Banzaê, o Genival taxista em Nova Souri, alô Genival, tá ligado, hein? Luiz eletricista automotivo, seu Luiz, alô seu Luiz, tamo junto, hein? Tamo junto, obrigado pela audiência, pelo carinho do rádio ligado, todo mundo conectado aqui na Pombal FM, valeu Gordinho, tamo junto Gordinho.

estamos ao vivo aqui junto com você e o nosso Tamo Junto edição desta segunda-feira, 14 de setembro. E aí, tá tudo bem? Tá tudo legal? Tá curtindo a Pombal FM, a sua Rádio 10 da Bahia? O meu amigo Nadson falou que o China não está tomando água que passarinho não bebe, que tubarão não nada mais. Diz que ele encerrou as atividades. Não acredito nisso não, viu? Meu amigo Nadson, toda a turma da Dona Tintas. Aquele abraço, toda a turma da rede Dona Tintas aí. Tamo junto, hein? É, dizendo que China parou. Não, é fake news, viu, Nadson? É fake news. China.

0: Tinha Preto, Marlos Viana. A música Ainda Te Amo, Priscila Senna e Natan, Lucas Luco. Você ouvindo as melhores músicas, curtindo a melhor programação da sua tarde, do seu rádio, nessa segundona. Segundou legal, né? Alô, Emerson. Um abraço pra você, nossa audiência. Ligado aqui na Pombal FM. Valeu, Emerson. Vanderleia está lá em São Paulo, na zona norte de São Paulo, nesse exato momento, trabalhando e curtindo a nossa Rádio 10 da Bahia. São Paulo com muita chuva e muito frio. Aí é uma combinação complicada, né? Maria, a Ana, né? A mãe da nossa ouvinte Vanderleia, um abraço à irmã Kena, mandando um alô também para o cunhado Jordan, todos na Rua B, estão ligados aqui na Pombal FM, frio e chuva lá em São Paulo, já pensou? O Neto cabeleireiro lá em Nova Açores, alô Neto, um abraço querido, obrigado pela audiência também, quem mais aqui? Boa tarde, aqui é o Tião de Salvador, mandou um alô para minha mãe Cécia ou Ceci, na cidade de Nova Açores, na Rua do Nordeste, em frente ao terminal rodoviário, o pai Jair Vaqueiro, todos aí no sítio Caranguejo, Mundinho da Caçamba, a sobrinha dele, a Tainá, o esposo Ernesto, toda a família Oliveira, que estão ligados aqui na Rádio 10 da Bahia, pedindo música com o Rei Vaqueiro. Eu toquei o Rei Vaqueiro agora há pouco, viu, Tião? Mas fica registrado aí o seu alô. O Nido Bala, o Bento Manuel, também está conectado, ligado aqui na Pombal FM. Valeu, Nido Bala. Valeu, Bento Manuel.
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0: Todo mundo curtindo a nossa Rádio 10 da Bahia.
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0: 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Olha, uma aposta de R$1.000 em um jogo de sinuca resultou em um ataque com uma foice. Foi no Espírito Santo. A prisão do suspeito aconteceu aqui.

0: fugiu na ocasião, tomando destino ignorado. Ele foi localizado no interior da Bahia durante o final da semana passada. 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
6: É todo mundo conectado aqui no Tamo Junto às 3h39. Deixa eu te fazer um convite aqui, ó. Fazer um convite pra programação da Festa do Vaqueiro na querida Nova Souri. Festa do Vaqueiro 2026. Rapaz, que programação, viu? Que programação. Dia 18 tem às 22 horas o Fernandinho Estilizado. À meia-noite o Tarcísio do Acordeon. Às 2 da manhã tem o Vaqueiro Chameguinho. E às 4 da manhã do dia 18 tem Galeguinho SPA. Lembrando que no dia 19, o grande dia, né? Concentração da cavalgada com Arreio de Ouro, às 2 da

0: é o Busca-Pé a Rede Ouro. Aí às 21 tem Raí Saia Rodada, isso. Às 23 horas tem Marcelo Brito. À 1 da manhã do dia 19 tem ele, o vaqueiro Júnior Viana. E às 3 para fechar essa programação da Festa do Vaqueiro de Nova Soure, tem Ricardo do Piseiro. A realização da Prefeitura Municipal de Nova Soure, um novo olhar para o futuro. Um abraço a todos aí em Nova Soure, festa maravilhosa, Festa do Vaqueiro de Nova Soure. Como cresceu, né? Como vem crescendo aí esse evento aí em Nova Soure, hein? Show de bola. Então, preparem-se aí que é sexta e sábado de muita, muita movimentação aí no Soure e de uma festa legal. Rapaz, que programação, viu? Dia 18, dia 19. Show de bola. Parabéns aí. Tamo junto, hein? Tamo junto sempre, sempre.
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0: É, você está conectado aqui com nós, tamo junto, da sua Pombal FM. Mandar aquele recadinho, aquele abraço, aquele alô, vem comigo. É, tudo nosso. Tô aqui, juntinho com você.

0: Ferrugem.
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0: Já já tem as informações do Kleber França, faltando 10 minutos para as 4. Agora é hora do Boletim Pet.
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4: Olá, tudo bem? Eu sou a Tati Invade e está chegando o nosso Mundo Pet. A obesidade também é um problema frequente entre os gatos, principalmente aqueles que vivem exclusivamente dentro de casa. O excesso de peso aumenta o risco de diabetes, problemas nas articulações e doenças cardiovasculares. Para evitar isso, ofereça a quantidade de alimento recomendada pelo médico veterinário e incentive brincadeiras diariamente. Alguns minutos de atividade física já ajudam o gato a gastar energia e manter um peso saudável. Este foi o nosso Mundo Pet. Mundo Pet.
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0: música hoje à noite. Hoje à noite, faltando um minuto para as 16h. Ah, o nosso Tamo Junto até às 5. 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Produtos da Flora da Amazônia também estão junto comigo, junto com você. O Nito do Gás. Alô, Nito do Gás, um abraço, hein? Obrigado aí, querido, pela audiência, pela amizade de sempre, sempre, sempre conectado, sempre ligado aqui na Pombal FM, em nosso Tamo Junto. E você, hein? Por onde anda? Onde estás nesse exato momento, curtindo, conectado aqui na Pombal FM? Agora é hora de chamar aqui o Kleber França, o grande Klebão. 16h, vem de lá, seu Kleber.
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3: Olá, Paulo Andrade, boa tarde para você e para os ouvintes do programa Tamo Junto. Hoje é segunda-feira, dia 14 de setembro de 2026. Um homem de 38 anos foi preso em flagrante pela Polícia Civil da Bahia na noite do último sábado, dia 12, suspeito de agredir e ameaçar a companheira de 39 anos durante uma ocorrência de violência doméstica em Euclides da Cunha. Segundo a polícia, o caso aconteceu durante uma discussão. Após o registro da ocorrência, os policiais constataram que a mulher apresentava lesões aparentes. O suspeito foi localizado em sua residência no bairro Casinhas e conduzido para a unidade policial. O homem permanece à disposição da justiça. O auto de prisão em flagrante foi encaminhado ao Poder Judiciário da comarca de Euclides da Cunha. Também foram solicitadas à justiça medidas protetivas de urgência previstas na Lei Maria da Penha. Um jovem de 25 anos foi morto a tiros e uma mulher ficou ferida após uma confusão durante uma festa em Antas, na noite do último sábado, dia 12 de setembro. O caso aconteceu por volta das 11 da noite, nas proximidades do evento conhecido como Inferninho Fest, na Travessa Martins Matos. A polícia militar foi acionada após a informação de que uma mulher havia sido baleada. Durante o deslocamento, os policiais encontraram Rafael de Lima Santos caído em via pública. O SAMU foi acionado e encaminhou o jovem para o hospital, mas ele já deu entrada na unidade de saúde sem sinais vitais. Rafael foi atingido por um disparo nas costas. Uma mulher identificada como Solange Matos de Menezes, de 39 anos, também foi atingida por um tiro na perna. Ela foi socorrida pelos policiais e encaminhada para o hospital. Segundo o relato prestado à polícia, teria ocorrido uma discussão entre Rafael e vigilantes particulares responsáveis pela segurança do evento. A mulher relatou que um dos vigilantes teria efetuado os disparos. O caso está sendo investigado pela Polícia Civil, que deve apurar a dinâmica da ocorrência e a responsabilidade pelos disparos. Já em Ribeira do Pombal, um veículo modelo Palio saiu da pista e colidiu contra uma árvore às margens da BR-110. Isso aconteceu próximo ao açude. Segundo informações iniciais, o condutor teria perdido o controle do veículo. Equipes do SAMU e do Corpo de Bombeiros foram acionados para realizar o atendimento à vítima. Após o socorro no local, a vítima foi encaminhada para o Hospital Geral Santa Teresa. As causas do acidente serão investigadas. Um grave acidente também foi registrado na noite do domingo, dia 13, no bairro Mangueira, em Cícero Dantas. Segundo informações, uma motocicleta teria colidido contra um poste. Duas pessoas, o piloto e o garupeiro foram socorridos e encaminhadas para o atendimento médico. Uma das vítimas chegou ao Hospital Municipal Luiz Eduardo Magalhães já sem vida. A outra permanece em estado grave, recebendo atendimento médico. As informações iniciais apontam que as duas vítimas seriam moradoras de Cícero Dantas. Até o momento, a identidade de ambas não foi oficialmente divulgada. Por hora, essas são as informações do nosso Pombal Móvel. 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

0: Bola em jogo, já é hora de falar de futebol. Em jogo com gols no segundo tempo, o Atlético Mineiro foi fatal diante do Fluminense e fez 3-1 na Arena MRV na abertura da 27ª rodada do Brasileirão, sábado. Reinier com um golaço, Coelho e Vitão marcaram para o Galo, que chegou aos 39 pontos. Com 45, o tricolor no fim do jogo descontou com Castilho. Outra equipe que entrou em campo no final de semana foi o Grêmio, em confronto direto na briga para o rebaixamento. A equipe enfrentou o Vasco e foi derrotada por 2-1 de virada na Arena em Porto Alegre. O Internacional pôs fim a uma sequência de 10 jogos sem vitórias no Campeonato Brasileiro. Venceu a Chapecoense sábado na Arena Condá pela 27ª rodada. Bruno Henrique abriu o placar para o Colorado. Garcês empatou e Carboneiro marcou o gol da vitória do Inter. Em outra partida, e também no sábado, Palmeiras venceu São Paulo e dormiu na liderança do Campeonato Brasileiro. O Verdão chegou aos gols da vitória com Murilo e Vitor Roque, diante de um tricolor reserva por causa do confronto com Boca Juniors, que acontece amanhã pela Sul-Americana. O Botafogo empatou em 1-1 com o Bragantino na noite de sábado pela 27ª rodada do Brasileirão. A equipe não conseguiu aproveitar o fator casa, nem a expulsão de Wallace ainda no primeiro tempo e ficou no empate contra o time paulista. Em outra partida, quem entrou em campo foram Santos e Cruzeiro. E o time praiano conseguiu vencer a partida por 2-1 em uma atuação dominante na Vila Belmiro, em partida válida também pela 27ª rodada, que deixou o Santos mais longe da zona de rebaixamento. O Mirassol foi buscar uma desvantagem de 2-0 e conseguiu um empate heróico contra o Vitória na tarde de ontem pelo Brasileirão. Renê fez os dois gols do Leão da Barra no primeiro tempo, aproveitando-se de falhas do goleiro Alex Muralha. Na etapa complementar, os donos da casa comandaram as ações ofensivas e buscaram um empate com gols de Bruno Santos e Edson Carioca. E para fechar a rodada de domingo do Campeonato Brasileiro, o Flamengo venceu o Corinthians por 2-1 no Maracanã e retomou a liderança do Campeonato Brasileiro, ultrapassando o Palmeiras, que no sábado havia vencido o São Paulo. Com dois times pensando também na Conmebol Libertadores, tanto o rubro-negro quanto o Timão usaram equipes mistas com reservas.
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0: FM, agora 4h41, esse é o Enzo Rabelo, passou também por aqui, o Natanzinho Lima já já tem Tony Santos comandando o Pra Lá de Brega, aqui na sua Pombal FM, Clínica Families Labs. 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
2: Nem tomei um café, são 6 da manhã.

0: café, são 6 da manhã. 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

0: 4h58. Esse aqui é o Gilmar Gama, aqui de Ribeira do Pombal. Toquei o Nick Lombardi e o Monte Santos, também aqui de Ribeira do Pombal, no último bloco musical, os nossos artistas locais e regionais, aqui em nosso Tamo Junto, que se encerra a sua primeira edição, a edição desta segunda-feira. Já está por aqui Tony Santos. Boa tarde, Tony.
1: Rapaz, garganta. Droga agora.
0: É, mas aí é o choque térmico, né? O calor abafado tá lá, vem pra cá pro ar-condicionado.
1: Boa tarde, Tony. Pô. Boa tarde, é isso aí, estamos chegando, viu, pessoal? Pra ficar com você até as 7 no Pra Lá de Brega.
0: Tony, meu Corinthians, Tony, foi lá, empatou. Fiquei até meio tranquilo, meio falei, é menos mal, é melhor do que a derrota, mas foi lá e...
1: É, mas eu acho assim, né? Que o Corinthians tivesse entrado desde o início lá
0: com os titulares, né?
1: Os titulares, mas Tony, está preservando os titulares. Tony, mas... É aquilo que eu falei pra você, os caras estão pensando, Tony, em Libertadores.
0: Tony, não dá pra entender não, Tony, o que é que pensa, cara? Aí depois vai lá e coloca os caras, entendeu? Aí substitui e coloca os caras.
1: Ele jogou na metade do segundo tempo.
0: É, então né?
1: Pra preservar um pouquinho.
0: Pra preservar, mas não conseguiu o resultado.
1: Antes os jogadores jogavam duas vezes na semana. Hoje os jogadores não jogam mais duas vezes na semana, cansa, bota a língua pra fora. Não sei o que é que tá acontecendo com o preparo físico.
0: Com o preparo físico desses jogadores.
1: Você tinha um jogador sem muita massa muscular, era só, só não era carne e osso, porque não, não, mas era pouca massa muscular. O jogador era leve, cansava. Hoje o jogador tem que ganhar muita massa muscular, fica pesado, né? E aí, quando tem um excesso de jogos, acaba cansando.
0: É cansando até com medo das contusões,
1: exatamente,
0: né?
1: Exatamente.
0: Com medo das contusões. Aí não deu. O resultado do jogo, 2-1, Flamengo foi lá, enfim. É isso, o Vitória. Eu não sabia, aí Marco me falou que o Vitória saiu na frente, foi?
1: E aí... 12 minutos do primeiro tempo, o Vitória tava vencendo por 2-0.
0: 2-0, cara.
1: E acabou no final do segundo tempo, sofrendo a virada. Ele poderia ter feito 3-0, teve um gol, mas um lance assim, que o cara não tocou na bola, mas ele atrapalhou o goleiro segundo a arbitragem e estava impedido, né? Quando o cara que está impedido interfere na jogada. O gol é anulado, foi o que aconteceu. Mas se o Vitória tivesse confirmado aqueles três, dificilmente teria como reverter o Mirassol, né?
0: E o Palmeiras foi lá e fez o papel dele, né, Tony? Venceu, 2-0, venceu o São Paulo, continua na vice-liderança.
1: Eu acho que a final do campeonato vai ser dia 23 de novembro, quando Palmeiras e Flamengo vão se enfrentar lá no Nubank Park. No Maracanã foi 3-0 Palmeiras no primeiro turno.
0: Sim.
1: Então, como a diferença é pequena, né? Então, dia 23 de novembro vão jogar Palmeiras e Flamengo. Então, a depender de como esteja a tabela, a decisão praticamente do campeonato.
0: Só pra gente finalizar, lembrando que só um ponto de diferença, o Flamengo líder, 57, o Palmeiras com 56. Só queria sua visão aqui sobre o que é que aconteceu com o Cruzeiro e o Santos, parece que tá reagindo, Tony, agora?
1: O Santos tá reagindo, tá contratando, Neymar já trouxe lá já o Felipe Coutinho, vem outros jogadores aí, tá reagindo, né? O Cruzeiro, há quem diga que é aquele que nos momentos decisivos acaba amarelando, né? Que não era assim o Cruzeiro. O Cruzeiro era sempre time de decisão. Quando chega naquele momento agudo do campeonato, foi eliminado de Copa do Brasil, foi eliminado de outro, se não me engano, na Sul-Americana. Tudo
0: psicologicamente, você acha que sentiram?
1: Sentiu, exato. E hoje tem Bahia, né?
0: Hoje tem Bahia. E aí, chuta aí seu palpite, vá. É claro que você vai
1: torcer. Eu acho que o Bahia tem futebol pra dar 3-0 no Remo, mas o Remo é um time perigoso que gosta de jogar contra o Bahia.
0: Problema com o retrospecto.
1: No primeiro turno tomou 4-1 lá o Bahia. Aí na Copa do Brasil tomou 3-1 lá e 2-1 aqui.
0: 2-1 aqui, né?
1: Então o Bahia fez 3 gols no Remo este ano e levou 9. Então o Bahia tem que tomar cuidado, porque o Remo é traiçoeiro. Ele se faz de morto, mas no contra-ataque tem jogadores experientes e consegue fazer.
0: E é vice-lanterninha, né, Tony?
1: E é vice-lanterna. E tem dado trabalho o Bahia. O Bahia não conseguiu ganhar do Remo.
0: 20h08 na Arena Fonte Nova. Vamos lá ver o que é que rola, né, Tony?
1: Vamos ver o que é que rola, mas o favorito é o Bahia mesmo com esse retrospecto ruim.
0: Valeu, Tony. Um abraço. Boa semana.
1: Valeu.
0: Valeu, gente. Amanhã tem mais.
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1: Legal, Pra Lá de Brega no ar, você com a gente, curtindo tudo. É, você na melhor, você na Pombal. Fim de tarde, é nada melhor do que chegar em casa, com ligar o radinho, pra curtir o Pra Lá de Brega. 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Sente o dedo aí, porque o WhatsApp tá liberado pra galera.
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1: 5 e 11.

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14: 5:17.

0: Legal, na Pombal FM, você ouviu Dori Casanova. Olha a programação aí da Festa do Vaqueiro em Nova Suri, né? Na sexta-feira, dia 18, às 10 horas tem Fernandinho Estilizado, Tarcísio do Acordeon, Vaqueiro Chameguinho e Galeguinho Spa, né? Spa, Galeguinho Spa. E no dia 19, concentração da Cavalgada com a Rio de Ouro, às 14h, às 21h, Raiz sai a rodada, às 23h, Marcelo Brito, 1h, Júnior Viana, e às 3h, fechando tudo, fechando a festa, a programação da Festa do Vaqueiro, Ricardo do Piseiro. Tá todo mundo convidado, hein? 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Vamos trazer aqui o nosso giro de notícias. Aumenta em 15% o número de pessoas que aguardam um transplante de córnea no Brasil. A reportagem é de Fabio Lautran.
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2: Perto de 38 mil pessoas esperam transplante de córnea no Brasil. O aumento no número desses pacientes é significante nos últimos 6 meses, de 15%. Em dezembro do ano passado, havia 32.639 pessoas na fila. Os dados são do Conselho Brasileiro de Oftalmologia. Mesmo sendo alto o número, a entidade revela que nunca foram realizadas tantas cirurgias do tipo no país, que ajudaram a recuperar a visão. Em 2025, foram 17.790 procedimentos, segundo o Conselho, um número histórico. Mas a entidade alerta que a lista de espera continua aumentando devido ao ritmo de novas indicações médicas. Um paciente que aguarda transplante de córnea no Brasil leva, em média, 370 dias na fila. Esse tempo é 2 vezes maior do que há 10 anos. Da Rádio 2, Fabio Alto.
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0: Daí, José, um clássico da música brega. 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Pombal FM 15 para as 6.
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12: 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Legal, Pombal FM 5:49. Todo mundo no clima do Pra Lá de Brega.
13: Ô, Tony Santos, cheguei agora do trabalho. Tô se passando vindo piloto de avião. Ofereci para meu amigo Adonias do Camarão, tia Pininha, para minha mãe. E para você desse brega maravilhoso, que eu não falei mais.
12: Valeu, um abraço.
14: Boa tarde, Tony Santos. Aí aqui mais uma vez, Rafael da Zé de Santo. Tony, se você for, toca aí aquele bregão do Beto Boto, esposa, namorada, ofereço para meu irmão Marco, meu irmão Zico, meu filho Rafinha, lá na oficina, ao centro, na Rua E, para o meu amigo César, na Rua B, e para o meu amigo Mãe e toda aquela galera do Mil e Um.
12: Valeu, obrigado aí. Boa tarde, Tony. Passa uma música de Márcio José por telefone. É o Edmilson Andrade, do Pedro Tibúrcio. É, todo mundo ligado com a gente. Valeu.
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12: 10 para as 6.

0: FM, você com a gente no Pra Lá de Brega. Tem gente aqui querendo ouvir uma música de Franquito Lopes. Tem ouvinte aqui pedindo música, vamos ouvir.
1: Oi, Tony, aqui é Emilde de Boa Hora. Boa tarde. Tem como você me passar a música de Zezinho Barros, Dois Copos na Mesa? Eu ofereci pra minha mãe Nilde, meu genro Alessandro, minha filha Raele, Heitor, Ariana, Helena e Hugo, e para todos os ouvintes da Pomboy.
0: Valeu, obrigado pela participação.
2: Boa tarde, Tony Santo. Aqui é Adelmo da Fazenda Pó de Rato, município de Ribeira do Amparo. Eu gostaria de ver a música de Zezo, oferecer o pessoal do Pó de Rato, o Tiro, Parroco, Raspador, Ribeira do Amparo. Oferecer a João Lado, Tenta do Pó de Rato, Jaca, Longa, Nicinho, e a todos que estão ouvindo a Pomboy FM.
0: Valeu, obrigado pela participação. Valeu, valeu.
3: Boa tarde, meu amigo Tony Santos. Aqui quem vos fala é Nido Bala, da Fazenda Cantagalo. Toca a música aí de Adaildo Coutinho, Amor Indeciso. Oferecer aqui aos moradores da Fazenda Cantagalo, e principalmente para Nido Bala e Bento Emanuel. Obrigado a todos aí.
0: Valeu, obrigado.
4: Boa noite, Tony Santos. Aqui é Pintinho da Fazenda Santos, meu brother. Hoje eu gostaria de ouvir uma música aí de Cristiano Neves, pra me oferecer minha mãe Dolores Netapera, meu pai Zé Pretinho, e pra toda a galera aqui da Fazenda Santos aqui.
0: Valeu, mas já toquei, viu? Já toquei Cristiano Neves, obrigado pela participação.
5: Boa noite, eu gostaria de pedir uma música de Nascimento. Aqui a gente fala é Kevlin, meu bar do Vá Divina.
0: Valeu, obrigado aos participantes. 6 em ponto, é hora da Ave Maria.

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4: E assim a gente segue, tocando o melhor do brega pra você. 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
13: Legal, pra lá de brega, 6:19, para turbinar a velocidade da sua internet, BR88 são combos com diversos aplicativos. 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
1: Oi, boa noite, Tony. Meu nome é Giovânia, de Rio Real. Hoje eu gostaria de ouvir a música do Fernando Mendes, Sorte Tem Quem Acredita Nela. Oferecendo para vocês todas da rádio, para os meus amigos de Nova Sori, de Olindina e daqui de Rio Real. Tenha uma boa noite.
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13: Muito bem, Pombal FM, 6:20.

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13: É, aproveitar aqui o nosso programa, que tem um apelo aqui, né? Uma pessoa apelando para a Secretaria de Educação. Diz que tem uma criança especial nos horários de saída 17h30 e que vem pegar às 18h20 e só chega em casa às 8h30 da noite, né? É, o pessoal de Pombal para Cova da Árvore, Conceição, Diamante, Gravatá, SEB, Central e CETEP. Pedindo aí que a secretaria veja essa situação aí dessa criança especial, os horários de saída às 17h30, mas só vai pegar às 18h20 e só chega às 8h30 em casa. Pombal FM 6h33.
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13: Boa noite a todos e a todas. Segue aí o Pra Lá de Brega, 6h34.

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0: Obrigado.
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9: 7:44.
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14: 7:49.
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0: Essa aqui eu choro.
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0: Amados e amadas de Deus, boa noite, boa noite. A hora de Santa Teresa, aqui pela Pomba FM 99.1, segunda-feira, 14 de setembro de 2026. Que alegria! Iniciamos mais uma semana de fé e de esperança com a palavra de Deus e aqui nessa segunda-feira, a hora de Santa Teresa Canções. Então sejam todos muito bem-vindos à nossa programação, claro, com alegria e muita fé. Adentrando em seu lar, né, no trabalho onde você está, escutando através também pela internet a nossa programação, a hora de Santa Teresa Canções. Hoje, dia da exaltação da Santa Cruz. A cruz, símbolo do cristão, a cruz que é símbolo de fé, de esperança, porque foi na cruz que Cristo Jesus venceu a morte e a glória veio ao mundo. Então, a nossa programação, claro, trazendo canções especialíssimas nessa segunda-feira, dia da exaltação da Santa Cruz. 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É, exatamente. Então, a nossa programação já iniciando com uma canção belíssima, claro, Força e Vitória. Todo joelho se dobrará. Ao nome de Jesus, todo joelho se dobre. 55 anos da Diocese de Paulo Afonso, estamos aí com a peregrinação com a imagem de Nossa Senhora de Fátima. E hoje, né, estivemos no Colégio Vivência Brito, na Secretaria de Saúde, na Prefeitura, trazendo, claro, um momento de fé muito belo e com a participação do povo de Deus. Então, vamos juntos na nossa programação. Na sintonia já, minha amiga Nalvinha e seu Zé Pedreiro aqui na Macambira. Muito boa noite, Nalvinha.
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0: Doutora da nossa Igreja Padroeira Poderosa, de 6 a 15 de outubro, é o novenário da nossa excelsa padroeira. E claro, você, meu irmão e minha irmã, vão estar juntos conosco nesse momento de fé e de oração, vivenciando, claro, mais um ano de novenário da nossa excelsa padroeira e assim cantar os seus louvores.
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0: A canção Força e Vitória, para vocês, na voz do amigo que vos fala, Márcio Alexandro.

É Jesus, que belíssima canção, Força e Vitória, da sintonia na Macambira, a minha amiga Nilza com a família, dona Anitta, né? A mãe, seu Zacarias, toda a família na sintonia de fé, obrigado. Deixa eu ver também, dona Marlene, claro, no Barrocão, na sintonia, muito boa noite, né? Vamos juntos, a próxima canção já está no ponto, claro. Ninguém te ama como eu. Olhe para a cruz, meu irmão. Esta é a minha grande prova. É a prova de Jesus para todos nós. O amor por toda a humanidade, né? Jesus que venceu a morte de cruz. Ninguém te ama como eu.

Hora de Santa Teresa, canções aqui pela Pomba FM. E acabamos de ouvir, né, na voz do Padre Zezinho, uma canção do Padre Zezinho, Aceita-me, Senhor, né? Aceita-me, Senhor. Aceita-me com os meus defeitos, com as minhas falhas, mas cura-me, Senhor, também de todos os males. Muito bem, amados, amadas de Deus, a Hora de Santa Teresa, canções, com o apoio de Floricultura Encanta Emoções, né? 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
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São 8 horas e 35 minutos, amados e amadas de Deus. É a hora de Santa Teresa Canções. Então, que alegria estarmos juntos nessa união de fé, através, claro, dessas canções que evangelizam e tocam com certeza o nosso coração, trazendo paz, né? Muita paz. Abraçar aqui a minha amiga Geraldina, lá na Pizzaria Play. Boa noite, Márcio, que belas canções. Estou aqui de rádio ligado e trabalhando. Obrigado, minha amiga Geraldina. A próxima canção, claro, já vem tocando. Davidson Silva, Segura Minha Mão. É a hora de Santa Teresa Canções.

Monsenhor Jonas, a Bíblia, a canção Sem Coração. Maria passa à frente, a pedido da minha amiga Nalvinha na Macambeira, todos que são na escuta, né? Maria passa à frente, pisa na cabeça da serpente. Abraçar aqui também o Daniel, Cidade Nova, na sintonia sempre da nossa programação. Grande abraço, Daniel.

0: Ação do Gustavo Lima nessa canção. Claro, essa canção que é uma oração.
1: Da serpente. Amém.
0: A hora de Santa Teresa Canções. Vamos aos nossos aniversariantes do dia. Hoje, 14 de setembro, completando idade nova, mais um aninho de vida. A Ubelina Pereira dos Santos, Manuel Dantas Reis, o professor Manuel. Vitalmiro Silva Freire, nosso amigo Vital, completando idade nova hoje também. É o Sérgio Linhares, João Sérgio Santana Linhares, a Edinete Santos de Carvalho e Ana Beatriz dos Santos, completando idade nova. Parabéns aos aniversariantes do dia. Muita paz, saúde e tudo de bom. É? Muito bem. É, abraçar aqui os meus amigos lá em Boquim, Sergipe, Meia Légua. Salvinho e Efigênio, eu disse, olha, chegou tarde, mas desde o início já estão na escuta, né? Muito bem, muito bem. É, meu sobrinho Christopher tá aqui mandando mensagem. A música que ele gosta, que titio toque, né? Amar como Jesus amou. Claro, essa canção que faz parte da infância de todos nós, né? Com certeza. É... aqui, deixa me ver. Olha só, tô recebendo uma foto aqui, o amigo Salvinho tá fazendo teste de eletricidade, né? Muito bem, olha só. Cuidado com o homem bomba. Olha só, 8 horas e 54 minutos, vamos ouvir a canção, claro. Aqui, olha, deixa eu ver o áudio, viu? Meu sobrinho. Tá vendo? Olha, amar como Jesus amou, já sabe, né? Um beijo, titio. Tá acompanhando a programação, meu irmão Fernando, né? Minha cunhada Simone. Abraçar também a vizinha lá, Maria José, também Carlos, né? A Carlinha, Carlos, o popular enchente, né? Exatamente. Então vamos ouvir a canção Amar como Jesus amou. E aos nossos aniversariantes, os nossos parabéns, felicidades. Dona Maria Coutinho, Fazenda Cajazeiras, né? Seu Bernardino, toda a comunidade da Cajazeiras aí, Senhora Santa Ana. Senhora Santa Ana. Amar como Jesus amou.

0: E assim, amados e amadas de Deus, finalizamos a programação de hoje de Fé da Hora de Santa Teresa, agradecendo a todos aqueles que estiveram na sintonia, que Deus abençoe, obrigado sempre, sempre pelo carinho, pela amizade, fiquem todos na paz de Jesus e no amor de Maria. Amanhã segue a programação da Hora de Santa Teresa aqui pela Pomba FM 99.1, Rádio Pombal FM. Que Deus abençoe a todos, uma noite de paz. Uma noite abençoada e até amanhã com a graça de Deus a nossa programação.
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